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1: Ouvimos Portia e antes Tutu, composições de Marcos Miller lançadas no álbum de 1986 Tutu, produzido em parceria com Miles Davis. Paralelo ao seu trabalho acompanhando grandes artistas em turnês e em gravações, Marcos Miller lançou diversos álbuns solos. Sua carreira solo é tão diversa quanto seu trabalho externo. Uma mistura de rhythm and blues, funk e jazz marcou a maioria dos discos. Lançado em 2012, o álbum Renaissance traz em si uma proposta de renovação, tanto na produção musical como nas ideias que a música pode carregar. Vamos conferir? Vamos ouvir então agora Redemption, composição de Marcos Miller.

Você ouviu Revelation e antes Redemption, composições de Marcus Miller, lançadas em 2012 no álbum Renaissance. O que você está achando do Jazz Livre de hoje? É sempre bom contar com a sua opinião sobre o programa. Mande um WhatsApp para a gente, DDD 21 99710-0537. Suas sugestões, críticas e impressões são sempre muito bem-vindas, tenha certeza disso. Miller foi selecionado como artista pela Paz da Unesco e também se tornou porta-voz do projeto Rota dos Escravos da organização. Inspirado por este trabalho realizado com a Unesco, o baixista lançou em 2015 o álbum Aphrodisia. O disco é a estreia de Marcus Miller na Blue Note Records. Produzido pelo artista, o conjunto de 11 faixas apresenta sua banda principal: saxofonista Alex Hahn, trompetista Lee Huggins, pianista Brett Williams, guitarrista Adam Agati e baterista Louis Cato, com uma lista internacional de convidados. As músicas que você vai ouvir a seguir são deste trabalho e começamos com High Life, composição de Marcus Miller, Mamadou Cherif Soumano e Alouni Vadé. 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
1: Acabamos de ouvir Water Dance, composição de Marcus Miller. Antes ouvimos High Life, composição de Marcus Miller, Mamadou Cherif Soumanou e Aluni Vade. Marcus Miller lançou mais de uma dúzia de álbuns em seu nome e realizou turnês extensivas por todo o mundo com uma banda de jovens músicos talentosos. Em 2018, Marcus Miller lançou Laid Black, álbum que contou com participações especiais de Trombone Shorty, Jonathan Butler, entre outros. Vamos ouvir agora músicas deste trabalho. Começamos com Trip Trap, composição de Marcus Miller.

0: Essa foi No Limit. Antes ouvimos Trip Trap, composições do baixista Marcus Miller, lançadas em 2018 no álbum Laid Black. Ele foi duas vezes vencedor do Grammy. Na França, foi vencedor do Victoire du Jazz, de 2010. Ganhou também um Edison Award na categoria Lifetime Achievement in Jazz, em 2013. Este programa que estamos encerrando agora foi sobre o compositor, produtor musical e baixista Marcus Miller, que, aliás, eu tive a oportunidade e a alegria de ver tocar no Rio das Ostras Jazz e Blues Festival de 2015, na Praia da Tartaruga, em cima de uma pedra, um palco belíssimo, que infelizmente não pode mais ser usado como palco, já que as águas estão invadindo a pedra e se tornou, de certa forma, perigoso para usar aquela pedra da Praia da Tartaruga como palco. Uma pena. O Jazz Livre tem coordenação de produção de Rodrigo Soprana, produção de Brisa Evangelista e Carlos Soca, trabalhos técnicos de Silas Mendes, Rafael Napoleão e Lucas Alexandre, coordenação de operações de Nielson Soares. Eu sou Sidney Ferreira e espero que você tenha gostado do programa de hoje. A gente se encontra no próximo Jazz Livre. Tchau!
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Eu sou Rui Castro e a maravilha que você ouviu chama-se Flamingo, de Ed Anderson e Ted Grier, dois obscuros compositores americanos de quem nunca se soube de mais nada. Mas a voz que cantou Flamingo já tinha e teria uma grande carreira. Carmen McRae, para mim uma das quatro maiores cantoras negras americanas, sendo as outras naturalmente Billie Holiday, Ella Fitzgerald e Sarah Vaughan. Por algum motivo, Carmen McRae nunca foi tão famosa quanto Billie, Ella e Sarah. Talvez porque Carmen tenha começado tarde sua carreira. Quando surgiu na cena noturna de Nova York, nos anos 50, já tinha mais de 30 anos. Até então, ficara confinada nos clubinhos de jazz, mais como pianista e compositora. Finalmente, um dia, alguém escutou aquela voz de cristal e a levou para as grandes boates de Manhattan. E os clientes ficaram paralisados quando a ouviram pela primeira vez.

But Beautiful, de Johnny Burke e Jimmy Van Heusen, Midnight Sun, de Johnny Mercer, Sonny Burke e Lionel Hampton, e We'll Be Together Again, de Frank Lane e Carl Fisher, todas com Kyle McRae, gravadas em 1955. Não se sabe ao certo o ano de nascimento de Kyle McRae. Costuma ser dado como 1920, mas ninguém pode garantir. O que se sabe é que ela era filha de imigrantes jamaicanos e nasceu no Harlem, quando o bairro de população majoritariamente negra estava passando por uma imensa efervescência cultural que envolvia poetas, escritores, orquestras, fotógrafos e ativistas. Durante muito tempo, Carmen fez backing vocals para outras cantoras. Imagine, uma mulher com essa voz perdida num coro de cantoras anônimas.

0: And through with love, Jagash Khan and Matt Melnick. The three was gone, Jaleel Brown with Ray Henderson. E I'll be seeing you, Jervin Khan e Sammy Fain. Todas na voz impressionante de Carmen McRae.
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0: Uma das características das grandes cantoras é a capacidade de contar uma história como se ela tivesse acontecido com ela. É claro que essa história é apenas a letra da canção, e nós sabemos disso. Mas na voz de Carmen McRae, a capacidade de interpretação é tal que nós acreditamos nela. Um grande exemplo disso é sua interpretação de Guess Who I Saw Today, uma canção de Murray Grant e Alice Boyd, de 1952. É a história de uma mulher que, por acaso, flagra seu marido apaixonado por outra mulher na mesa de um café. Ele não a vê, e ela deixa para lhe contar quando ele chega em casa, sem drama, sem escarcéu. É uma mulher superior, mostrando ao marido que ela é capaz de se virar sem ele. Escute só.

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Mas nenhuma delas jamais superou Carmen. Carmen McRae nunca foi de cantar o óbvio. Seu repertório só tinha uma exigência, a qualidade. E, se possível, vinda dos compositores jazzistas que ela mais admirava. E quem mais digno de admiração do que Billy Strayhorn, o eterno compositor, pianista e arranjador de Duke Ellington. Duke descobriu Billy quando ele tinha 19 anos, em 1938, e desde então, Billy Strayhorn se tornou uma espécie de segundo Duke Ellington na orquestra. Com Carmen, Something to Live For, parceria de Billy Strayhorn com Duke Ellington.

Something to Live For, de Billy Strayhorn e Duke Ellington. É o próprio Strayhorn quem toca piano nessa gravação. Sua participação na faixa foi pura sorte. Ele estava no estúdio quando ouviu Carmen McRae gravando sua canção e pediu para tocar com ela. A grande fase de Carmen McRae foi na década de 50, quando ela fez vários LPs na gravadora Decca, acompanhada por pequenos conjuntos de jazz liderados pelo pianista Ray Bryant. Às vezes lhe acrescentavam cordas, mas ela se sentia tão à vontade entre aqueles violinos como se estivesse nos clubinhos em que começara a carreira. O que importava era o repertório e o que pode superar Until the Real Thing Comes Along e a eterna What's New.

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You join the Burke and Bobby Haggers until the real thing comes along. The Sammy Cahn, Saul Chaplin, Marcy Holliner, Alberta Nichols. Until the real thing comes along, com sua letra como uma declaração de amor, talvez antirromântica, é uma canção que pode ser interpretada de diversas maneiras. Carmen Gray canta a letra com uma certa ironia, seguindo o exemplo de Billie Holiday, que ela afirmava ter sido a principal influência de sua carreira. Segundo McRae, se Billie Holiday não tivesse existido, ela própria provavelmente também não existiria. E para finalizar, três canções que Carmen McRae transformou em obras-primas. I Remember Clifford, homenagem que Benny Golson e John Hendricks prestaram a Clifford Brown, um insuperável trompetista morto aos 26 anos em 1956, num acidente de automóvel. Panonica, o tema instrumental de Thelonious Monk, a que o mesmo John Hendricks pôs letra e transformou em Little Butterfly. E Mad About the Boy, do super sofisticado inglês Noel Coward. E quem imaginaria Carmen McRae gravando uma canção de Noel Coward? Bem, ela gravou e após ouvi-la, você compreenderá por que ela era a Carmen McRae.

0: I remember Clifford, John Hendricks e Benny Golson, Little Butterfly de Thelonious Monk, com letra também de John Hendricks, e Mad About the Boy de Noel Coward. Essa última é uma faixa de um songbook de Noel Coward, gravado por Kyle McRae. E assim encerramos mais um programa da série Damas do Jazz. No próximo, será o último da série, vamos terminar com uma cantora que era apaixonada pela bossa nova e pelo Brasil, Sarah Vaughan.
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1: Meu Deus, mas quanto sofrimento, mas quanta beleza, quanta elegância e bom gosto. Nós acabamos de ouvir Bar da Noite, de Bidu Reis e Haroldo Barbosa, uma gravação de 1953, na voz única, grave, moderníssima, de Nora Ney. É sobre Nora Ney que nós vamos conversar hoje, a partir do lançamento do livro Dossiê Nora Ney, uma voz poética e política, 100 anos. O livro tem a organização de Rafael Fernandes Lopes Farias e é uma espécie de biografia, né? Só que compartimentada com vários autores em, fazendo alguns dos segmentos da vida da Nora. E tem a organização desses artigos pelo Rafael, que inclusive é um dos autores. E é o Rafael que está aqui com a gente hoje. Rafael, por que você se interessou por Nora Ney?
2: Meu interesse por Nora Ney vem de uma outra cantora que contemporânea a ela, que é Maísa, né? Que tem aparecido um pouco mais nas mídias do que a Nora. A gente sabe que teve minissérie, né? E tudo mais. E eu, ainda na puberdade, ali, começo da adolescência, ouvi não a minissérie da Maísa, mas ouvi a abertura de Presença de Anitta. Imagina, não poderia nem estar assistindo aquilo. E ela cantando Ne Me Quite Pas. Então aquilo para mim foi uma flechada, assim, e aquela voz, aquilo tudo me comprou, me perguntei quem é essa voz, né? A partir daí, minha avó que me falou, mas a Maísa parou, se separou, largou a família para cantar. Aí eu comecei a conhecer outras pessoas através da Maísa, né? Fui crescendo, fui procurando saber, aí até que a gente teve a graduação, cheguei no mestrado e resolvi, entrei num projeto que tinha a ver com a canção hispânica no Brasil, bolero no Brasil, tal samba canção, e a Maísa estava próximo daquilo e comecei a conhecer a era do rádio. E aí me deparei com Nora Ney, que foi a segunda grande flechada, né? Essa voz, como você muito bem colocou, moderníssima, alguém que estava ali, diferentemente de outras cantoras, modernizando o jeito de cantar, o jeito de falar.
1: E quem assim... era essa Nora? E quem era Nora Ney? Qual é a origem dela?
2: Ah, Nora Ney, ela...
1: Desculpe, a princípio o nome dela é... Nora Ney é o nome artístico, né?
2: Exatamente.
1: Qual é o nome dela?
2: Ela chama Iracema.
1: Iracema
2: de Souza Ferreira. Né? Ela nasceu aqui no Rio.
1: Olaria?
2: Na Olaria. Por sinal, torcedora do Olaria, viu? Do Olaria Futebol Clube. E... Não, quer dizer, tinha uma família normal para a época. Estudou, foi fazer, né, fez escola, depois fez um curso como seria um técnico hoje em contabilidade ou algo do tipo, foi trabalhar fora, trabalhou numa escola na Praça da Bandeira e se casou, né, depois, como toda mulher da sua classe social, então essa é a origem
1: do
2: dela.
1: Do seu tempo, né?
2: Do seu tempo.
1: E ela casa e para de trabalhar, né?
2: Aí ela casa, para de trabalhar, mas o marido não estava dando conta de sustentar a casa, né, de sustentar a família. Então, e ela sempre teve vocação, vontade, né, de trabalhar com música. Ela conta, né, que na infância, na adolescência, as irmãs aprendiam violão e ela conseguia tirar de ouvido as coisas, tinha uma facilidade muito grande. Né? Então, sempre teve vontade de que fugia também da escola. Tem até uma matéria na revista do rádio sobre isso, para cantar. E ela começou cantando na Rádio Cruzeiro do Sul. Era comum, até, né? Tinha um programa de calouros do maestro Napoleão. E lá ela deu seus primeiros passos na música, mas ainda amadora. Né?
1: Ah. E ela acaba cantando no Copacabana Palace, né? Uma boate do Copacabana Palace.
2: Sim, ela entra para...
1: Estamos falando de 1951.
2: Exatamente.
1: 51, 52.
2: Ela entra para substituir a...
1: Aracide Almeida,
2: no primeiro momento. E depois ela fica no lugar da... Eram férias da Araci. Depois ela fica no lugar da Carmélia Alves. Era indicação da Marlene, se não me engano.
1: Mas ela também... E aí acontece uma tragédia na vida dela, é nesse momento, né? Que acontece o drama dela com o marido. Você podia contar pra gente?
2: É isso, Joaquim. Infelizmente, né, como havia dito, ele não sustentava o lar, né? Eles tiveram dois filhos e ela já, quando estava se profissionalizando, né, começou no Copacabana, ela já tinha esses dois filhos, que era a Vera Lúcia e o Hélio. E aí ele, o marido dela chamava-se Cleido Maia, ele tenta, né, matá-la, induzindo ela a ingerir uma quantidade muito grande de comprimidos.

0: comidos para dormir, né, de soníferos, com uma faca. E ela se vê naquela situação, acaba fazendo aquilo e fica desacordada. Ele se arrepende no meio daquele processo, chama a ambulância, mas quando ela acorda, ele é denunciado por ela própria e pelos médicos, né, que também atenderam ela e perceberam que a situação se tratava de uma violência doméstica.
1: Ainda não havia o termo feminicídio.
0: Não.
1: Nessa época, né? Mas ela já, moderna, já foi à delegacia e denunciou o cara.
0: Não, ela não aceitou isso, de jeito nenhum. Tudo porque ele não queria que ela trabalhasse como cantora na noite. Achava que isso ia sujar a imagem dele, né?
1: É. Enfim, nesse período, ela conhece o Antônio Maria. Né? E vamos ouvir um pouco mais de Nora Ney, ouvindo três músicas em seguida do Antônio Maria. O Menino Grande, é a primeira gravação dela.
0: Sim.
1: Menino Grande, o Ninguém Me Ama, que é do Antônio Maria e Fernando Lobo, e Se Eu Morresse Amanhã.

0: né? Como é que é essa relação dela com Antônio Maria? Qual a importância do Maria na vida dela? Eram personalidades assim parecidas, né? A música, uma música romântica, pessimista.
1: Ah, musicalmente, acho que foi o grande encontro ali, né? Foi, como a gente diz hoje, o match perfeito. Ela, porque ela tinha uma voz muito, muito própria para aquele ambiente, o ambiente que estava, né, em voga no momento das boates, e aquela voz grave e muito aveludada, cantando de um jeito diferente, e para o Maria aquilo traduzia perfeitamente o que ele escrevia, né? Então, o primeiro, apesar de Menino Grande a primeira gravação, né, mas Ninguém Me Ama, que também é ali pouquíssimo tempo depois, né, 52, foi o primeiro grande sucesso, e também cria-se uma confusão da vida pública dela com a vida privada, porque foi naquele ano também que ela sofre a tentativa
0: de feminicídio. Poderia ser um comentário sobre a vida dela, né?
1: Exatamente, que aquilo... ela estava cantando o que ela vivia. O que também não era inédito, porque a gente pouquíssimo tempo antes tinha acompanhado no Brasil o litígio entre Dalva e Erivelto. Então era um nascimento de uma imprensa de celebridades.
0: Exatamente. Eram comuns, né? No seu livro, né, tem uma passagem muito interessante de um crítico dizendo que a interpretação da Nora Neira é descabelada, né? Então, há uma confusão muito grande. No momento que uma pessoa ouve um tema de Ninguém Me Ama, pensa que é uma coisa desesperada, né? Mas não, era uma coisa... Aquilo era dito de uma maneira natural, elegante, calma, zero de descabelamento, né? Como é que você poderia falar dessa interpretação dela? E qual era o momento? Quais eram as cantoras do rádio naquele momento?
1: Bom, essa... Eu acho que atribuir essa imagem à Nora Ney, ela veio... Né, depois, ali, a partir da década de 60, com movimentos como a Bossa Nova, né, que queriam, e um surgimento também da sigla MPB enquanto um movimento estético, né, não enquanto uma música popular brasileira de maneira abrangente. Né. Então, colocavam esse repertório da década de 40, 50 como algo muito indesejado. Então, era realmente uma maneira pejorativa de se tratar esses artistas e chamar de descabelado, desesperado, ou o que é que fosse brega depois, né? Era uma maneira de se realmente sobrepujar esteticamente, colocar isso num passado, no campo do indesejado. Mas Nora Ney não era isso. As cantoras daquele momento também não era isso, embora houvesse aquele programa de auditório, um certo frisson, né? Mas não em relação a Nora, como cantoras como Marlene e Milinha, mas não havia esse descabelamento.
0: Quais eram as parceiras desse tipo de voz naquele momento da Nora Ney?
1: Então, existem já alguns trabalhos, né, alguns trabalhos acadêmicos que já dividem até essas cantoras em dois grupos, vamos dizer. Duas linhas, né, estéticas. Então, uma linha seria essa, uma linha que não é descabelada, mas que é uma linha ligada àquelas grandes vozes, que é a Dalva de Oliveira, Ângela Maria, e uma linha que seria mais moderna, que é a Nora Ney, a Doris Monteiro, a Maísa.
0: Heleninha Costa, acho que podia entrar aí também.
1: A Emilinha Costa.
0: Não, Heleninha.
1: A Heleninha Costa, desculpa, perdão, Emilinha. Pensei na Emilinha. A Emilinha da primeira. Linda Batista e toda essa primeira leva, que herda muito o que vinha ali da década de 30, ainda 40, ligada a um canto próximo do que seria o bel canto, a tradição da gravação mecânica.
0: Pra fora, o coração rasgado.
1: Exato, samba, exaltação. Tem um porquê. E na década, a Nora começa a carreira mesmo na década de 50. Então já havia um movimento modernizador da música brasileira que rolava nos bastidores, muito anterior a Jobim, a Vinícius, né, que era feito por músicos como o próprio Antônio Maria, né, e em sua competência de compositor, mas Radamés Inátali, Lírio Panicá,

0: ali, uma série de outros músicos que faziam arranjos para a Rádio Nacional e para as gravadoras e trabalhavam com essas vozes que assumiam já uma outra maneira de pronunciar as palavras. Nora Ney, ela não negava em nada a sua origem carioca, né? Então, a gente ouve os S chiados no canto dela, mesma coisa para Doris Monteiro. Então, havia essas duas linhas
1: E era uma cantora,
0: de cantores.
1: cosmopolita, né? Já tinha uma influência americana muito no ar, né? Agora vamos falar de uma outra influência, não é nem dessa que a gente estava falando, que seria do jazz americano, dos temas dos musicais, né? Mas chega ao Brasil, né, como em todo mundo, o rock and roll, né? E Nora Ney, por incrível que pareça, será a primeira intérprete do rock and roll em 1955, quando ela canta em inglês o Rock Around the Clock, e que aqui ganha o nome o Ronda das Horas. Vamos ouvir.

0: foi essa história dela de gravar o Rock Around the Clock?
1: Olha, isso foi uma circunstância profissional, assim mesmo, de necessidade da gravadora. Tudo leva a crer que foi isso. Porque a Nora fazia parte, ali no comecinho da carreira dela, né, que a gente voltando um pouquinho pro final dos anos 40, começo dos anos 50, do Sinatra Farnes Club.
0: Exatamente.
1: Então, que eram, né, eram tributários ao Frank Sinatra, a artistas do standard jazz norte-americano. Então, dos irmãos Gershwin, né, daquelas baladas muito dentro, influenciadas pelo jazz, pela estética que estava em voga nos Estados Unidos, né? E a Nora teve contato com Lúcio Alves, com Dick Farney, com aquele pessoal que era dessa linha moderna da música popular brasileira naquele momento. Então, ela dominava muito bem o inglês, pelo menos em nível de pronúncia. E aí, quando chegou o rock, não tinha rock no Brasil, não tinha cantor de rock. Então, precisavam de alguém que tivesse alguma intimidade com a música norte-americana. Né? Quem era essa pessoa ali na gravadora continental? Era a Nora Ney. Uhum. E ela fez isso muito bem. A gente, quando ouve, interessante para quem ouvir, né, que ela muda o registro vocal dela, ela joga a voz para frente, a gente ouve uma voz mais aberta, mais aguda. Então, era aquela coisa de naquele tempo você tinha que saber cantar.
0: Exato, ela cantava o rock, também cantava as suas marchinhas, né, de carnaval.
1: Também cantava samba.
0: Parece muito, sem muita ênfase, né, sem muita empolgação, né, esse lado carnavalesco dela não era forte. Ela tanto que não participava das chanchadas, onde apareciam as músicas de carnaval principalmente, né?
1: Participou
0: de
1: alguns filmes.
0: Como cantora e música de carnaval.
1: Ela fez Carnaval em Lá Maior, por exemplo, e em que ela canta uma canção de carnaval. Não me lembro agora o nome, mas não é difícil de achar, está aqui no livro. Mas ela também participa, antes do Carnaval em Lá Maior, de Carnaval Atlântida, cantando Ninguém Me Ama, que é o grande hit dela. Mas na chanchada, acho que é importante dizer que essa não havia necessariamente uma ligação entre o número musical e o enredo do filme.
0: Claro.
1: Era uma inserção e até de uma maneira pensada, né, do um acordo entre a gravadora e as produtoras de filme, né?
0: Não, e o Ninguém Me Ama parece que entra no Carnaval Atlântida como parte de um sonho, né? Porque as músicas eram todas de carnaval, aquela era a única que não era
1: exatamente
0: de carnaval. Então, uma coisa assim, mais de sonho, mais onírica. Vamos ouvir, fazer um outro bloco de canções, que seria o Não Diga Não, Titumar, de Jorge Henri, o Solidão, de Alcides Fernandes e Antônio Carlos Jobim, e Preconceito, de Antônio Maria e Fernandes.

0: Todas essas músicas são do período 53, 54, 55. Eu queria destacar o Solidão. O Solidão, que é do Alcides Fernandes e o Antônio Carlos Jobim. É a primeira gravação do Tom Jobim?
1: Então, não sei te afirmar se é a primeira, mas estava assim, entre a primeira leva de composições do Tom Jobim. Né? Tom Jobim fez muito samba-canção naquele período. Né? Porque o nome mesmo, Bossa Nova, a gente ouve ali a partir de 58. Mas antes disso, tudo, inclusive as músicas de Orfeu da Conceição, e são, vem com a classe, vem classificadas como samba-canção, né? Então, e o Tom Jobim era alguém ainda desconhecido no começo dos anos 50, até metade dos anos 50.
0: Nesse momento eu acho que ele é funcionário da Continental e pianista da noite.
1: Né? Exatamente, e ele inclusive chegou a fazer arranjos para a Rádio Nacional. Eu encontrei isso graças a pesquisadores que foram lá, tiveram acesso à documentação. Então ele aparece com alguns arranjos para a Rádio Nacional. Ele era alguém que estava aprendendo ali a trabalhar no mercado musical, alguém que vinha de um estudo clássico, de música clássica, né? Foi aluno do Kornreuther, imagina, né? O cara que trouxe as vanguardas europeias da música para o Brasil, né? Nos anos 40. E ele vem desse mundo de um estudo formal de música, mas ele precisa entrar no mercado de trabalho, aí ele vai virando músico de noite, arranjador. E para fazer sucesso, seria interessante que pessoas famosas gravassem as composições dele. Que é o que acontece entre ele e a Nora Ney. Então ela grava Solidão, acho que é a mais conhecida, mas grava também mais alguns sambas canção do Tom Jobim, naquele período.
0: E grava o Tito Maide, né, que seria um compositor assim, de vanguarda, digamos, para aquele período. Né?
1: Sim.
0: E ela continua na noite, além do Copacabana Palace, das boates do Copacabana Palace. Ela fez algum outro roteiro de boates de Copacabana?
1: Nesse
0: período?
1: De boate, eu acredito que só a meia-noite mesmo.
0: Meia-noite.
1: Porque ela ficou em duas rádios depois, Tupi, primeiro, e logo em seguida para a Nacional. Ficou um pouco, no começo se dividiu entre as duas, a Nacional cobriu o contrato de exclusividade, então ela teve... Profissionalmente ela teve sorte, assim, vamos dizer, né? Ela não precisa ficar pingando.

0: ali entre boates e estações. Ela já foi para a que todo mundo queria, que era a Nacional, em um pouco tempo.
1: É, além desse roteiro, ela teve um roteiro interessante, que é o das excursões. As excursões pelos países da Cortina de Ferro, como se dizia na época, né? É, fale desse momento dela, né? Que ela era uma ativista política, ela era do Partido Comunista e sofreu também perseguições por isso. Como foi?
0: Isso, Joaquim, acho que é o grande diferencial da carreira dela, né? Porque quando a gente estuda a história da música popular brasileira, a gente vê muito, é muito comum os artistas indo para os Estados Unidos, para a Europa Ocidental, França, Itália, mas a União Soviética ali naquele período da Guerra Fria e todos aqueles países do Bloco Socialista, a China também pós-revolução, era a outra metade do mundo, né? E quem acessava, poucos artistas brasileiros que nós conhecemos acessavam, que nós, até onde nós sabemos, acessavam aqueles países. Nesse sentido, Nora Ney é uma pioneira, porque em 1958, ela junto com Jorge Goulart, eles organizam uma excursão.
1: O Jorge Goulart, que ainda não tinha entrado aqui na nossa história, né? O Jorge Goulart, o super cantor da Nacional, que se torna marido dela também. Mas, desculpe, continua.
0: Não, exatamente. Eles assumem esse relacionamento, acho que em 1956, mais ou menos, né? Foram colegas no Copacabana, né? E aí ele passa a ser o grande companheiro dela, também filiado ao Partido Comunista. E havia uma internacionalização do partido, isso a gente sabe que sempre existiu, né? E essas redes possibilitaram que eles entrassem, na verdade, no Brasil eles organizaram, né? Excursão. Tinha excursões da América Latina como um todo e do Brasil, e no Brasil eles eram os cabeças e iam com grupos de artistas para a União Soviética para cantar, levar a música brasileira mesmo, fazer um trabalho de soft power, que era necessário, que já é enxergado naquela época por governos de então, pouco antes da ditadura militar, né? E depois ela foi a primeira a chegar na China, a primeira brasileira a cantar na China foi Nora Ney, em 58.
1: E depois, mais adiante, ela seria perseguida, né, pela ditadura militar.
0: Exatamente. A gente ele sai nos relatórios da agência de inteligência como veteranos do Partido Comunista, como bases, né? São as bases dos movimentos de esquerda, então eles entram no campo daquilo que era subversivo. Eles, logo em 64, eles são delatados por próprios colegas da Rádio Nacional.
1: César de Alencar. Hamilton Frazão.
0: Exatamente.
1: Demais.
0: E são demitidos, porque quando os militares assumem, eles querem fazer a limpa, né, de tirar toda e qualquer possibilidade de influência dessas pessoas ligadas aos movimentos de esquerda, aos movimentos sociais, qualquer movimento que pudesse questionar a legitimidade do golpe. Então, eles são demitidos da Rádio Nacional já no AI-1. E isso dificulta bastante a vida deles, porque era o emprego deles. E, além disso, quem é que ia querer se associar à arte? Porque eles não é que ele era diferente de você ter uma posição política ou um pensamento. Não, eles eram realmente filiados, eles fizeram as excursões, eles ficaram marcados, era indissociável. Então, a vida profissional deles no Brasil ficou bastante
1: agora,
0: difícil.
1: Agora, essas posições políticas dela não aparecem muito nas músicas. Ela gravou um disco para a Uni, não foi?
0: Foi, pro CPC da Uni, Centro de Cultura Popular da Uni.
1: Mas, em geral, se manteve na canção romântica.
0: Sim, era uma geração, então, aí que tá, eles eram os veteranos, né, então, naquele primeiro momento, foram enxergados como uma grande ameaça, porque era quem estava ali em evidência, né, mas com o recrudescimento do regime, foram aparecendo os movimentos de guerrilha, nós sabemos, né, respostas realmente mais duras, necessárias à ditadura, e Nora Ney e Jorge Goulart não estavam envolvidos nisso, então, eles ficaram marcados, eles fichados, mas não eram o alvo depois principal da ditadura. Mas mesmo assim, com a

0: vida profissional já bastante comprometida. E viajando na década de 60, eles mantiveram esse contato com a União Soviética. Então, eles viajaram diversas vezes para Hungria, para a própria Rússia, Polônia, Romênia, Ucrânia, toda essa região hoje que está em guerra, eles estiveram lá.
1: Inclusive porque nesse momento já não havia mais um mercado para o tipo de artistas como eles, né?
0: Exatamente.
1: Vamos ouvir então um pouco mais de música. Vamos ouvir agora uma gravação de 1953, de Cigarro em Cigarro, do Luiz Bonfá.

0: O livro Dossiê não era nem uma voz poética e política 100 anos, que é o tema da nossa conversa de hoje, um livro organizado por Rafael Fernandes Lopes Farias. É uma biografia, não deixa de ser, de Nora Ney, mas destrinchada com vários capítulos, né, e com vários autores. Os autores são Yuri Ber, Cris Fuscaldo, Rita Gotardi Van Opstal, Daniel Saraiva, Camille Viola, Rodrigo Vicente Rodrigues, Márcia Carvalho, André Domingues dos Santos. São esses, né?
1: Obrigado.
0: E o que acontece com Nora Ney em seguida, né? Ela tem esse auge espetacular nos anos 50, né? Em seguida aparece a Bossa Nova ali no final dos anos 50, a partir de 58.

0: eles, tanto ela quanto o Jorge, mas não só, de um modo geral, a geração, exceto, né, um artista ou outro, mas de um modo geral, eles acabam entrando, fazendo participações em programas de TV. A gente tem alguns vídeos assim, infelizmente são perdidos, né? São tão espalhados, mal catalogados, mas a gente encontra participações em programas da TV Globo, da TV Bandeirantes, em que eram programas temáticos, né, musicais, em que convidavam artistas para homenagear, de repente, ou uma época, ou algum outro grande nome, por exemplo, poderia ser o Antônio Maria, né? E aí, convidavam artistas que gravaram obras desses artistas, desses compositores, e aí acabava aparecendo na TV. Ou também shows em teatro, circo voador, mas não era mais aquele
1: E nos discos eles
0: mainstream.
1: começaram a regravar esse repertório da época de ouro, né?
0: Eles viraram clássicos precocemente, né? Como você falou, na década de 70, quer dizer, 20 anos depois, eles já eram clássicos da música brasileira. Houve realmente um envelhecimento precoce desses artistas, por conta de movimentos, como a gente já falou, por conta da televisão também, que exigia uma nova estética, e a renovação de todo o casting que foi acontecendo de artistas,
1: E o
0: né?
1: samba canção sofreu um preconceito muito forte, né?
0: Como diz a música,
1: Existe um preconceito
0: sofreu um preconceito muito forte.
1: separando Nora Ney da música, da evolução da música brasileira, né, de
0: Exatamente.
1: momentos, os futuros da música brasileira. Por quê? O que que houve?
0: Então, isso acaba indo para uma linha de canção romântica que depois descamba para o que é pejorativamente chamado de brega.
1: De mau gosto. A bossa nova tem sua culpa nisso, né?
0: Tem, porque, inclusive, recentemente, né, o Menescal, ele deu uma entrevista para um grande jornal, não me lembro exatamente qual, um grande jornal de São Paulo, falando que, né, eles eram muito novos naquela época, tinham 17, 18 anos, e que, né, eles tinham muita vontade de fazer música, mas que não dava para ficar cantando "Ninguém me ama, ninguém me quer". Né? Então, isso é
1: O
0: o símbolo do
1: estigma.
0: mau gosto. Né? E a gente vê na música chamada brega esse romantismo, ou que a gente chama hoje de sofrência, esse romantismo derramado, né? De uma maneira também assim, como se fosse um mau gosto, algo que é ultrapassado, algo que não faz parte do que seria naquele momento um Brasil moderno, um Brasil que olha para
1: Um
0: frente,
1: Brasil solar, né?
0: solar,
1: Do
0: iluminado.
1: barquinho no mar, garota de Ipanema de um lado para o
0: E
1: outro.
0: que muito menos servia para combater também a ditadura, né? Muito menos servia para gritar por liberdade. Então, isso era algo que era mofado mesmo. E aí a Nora Ney, ela acaba ficando, e outros artistas entrando para a Sessão Saudade, aparecendo na TV em alguns programas, né? E regravando também essas coletâneas de clássicos da música brasileira.
1: Não, acho que com essas músicas do programa de hoje vai ficar muito claro que o bom gosto estava também nesse samba-canção, na voz da Nora, essas músicas que um sofrimento, mas sofria-se com uma elegância, com um bom gosto.
0: E isso faz parte da música popular brasileira, né? Eu acho que a gente não pode dizer o que é a música popular brasileira. Ela é muita coisa, ela é isso também.
1: E na bossa nova também tinha muito romance que não
0: Lógico.
1: dava certo, né? Obrigado
0: Eu
1: pela
0: queria agradecer antes,
1: diz.
0: Joaquim, ao que possibilitou a gente estar aqui hoje e possibilitou a existência desse livro, que é o edital de cultura do PROAC São Paulo. Né, Secretaria de Cultura de São Paulo, Ministério da Cultura com a Política Nacional Aldir Blanc, através do edital de pesquisa e publicação. Salientar que a gente consegue fazer trabalhos assim é muito difícil sem o apoio público.
1: Então, nós falamos com Rafael Fernandes Lopes Farias, desculpe, organizador do livro Dossiê, Nora Ney, Uma Voz Poética e Política, 100 anos. E vamos terminar o programa ouvindo É Tão Gostoso Seu Moço, de Chocolate e Mário Lago, uma gravação de 1953, que tem um certo balanço, uma certa alegria. Obrigado, Rafael.
0: Obrigado, Joaquim.

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3: É Azul, de Tomás Impronta, com o próprio compositor.

0: é Azul, de Tomás Improta, com o próprio compositor.
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5: Zero hora e um minuto.
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No Música, Músicas do Brasil de hoje, nós vamos conhecer o recém-lançado álbum She Invisible, volume 1, da pianista brasileira Karin Fernandes. Seja muito bem-vindo, você é o nosso convidado, o Música e Músicas do Brasil. Começa agora. Lançado em abril de 2026 pela Azul Music, esse álbum intitulado She Invisible Volume 1 inaugura uma série dedicada a compositoras alemãs dos séculos 18 e 19, trazendo obras raras e, em alguns casos, gravações inéditas. O trabalho reúne peças de Clara Schumann, Fanny Mendelssohn, Emily Jomstrig, Helena Liebmann e Josephine Lang, lançando luz sobre um repertório pouco frequentado nas salas de concerto, mas de grande valor histórico e artístico. Começamos o programa com Scherzo, número 1, opus 10, de Clara Schumann, com Karin Fernandes ao piano.

Ouvimos o esquerdo, número 1, opus 10, de Clara Schumann, com Cary Fernandes ao piano. Nesse primeiro volume da série She Invisible, Cary Fernandes apresenta um panorama bastante diverso da escrita pianística de compositoras alemãs. O repertório passa por miniaturas líricas, danças, scherzos, noturnos e até uma sonata de grandes proporções. Entre os destaques do álbum estão as primeiras gravações mundial de obras como Trois Polonaises, número 3, de Emilie Jungstig, a peça para piano Heimweh, de Josephine Lang, e o terceiro movimento da Grande Sonata for Piano, opus 3, de Helene Liman. Além da recuperação de partituras esquecidas, o CD propõe uma nova escuta sobre compositores que, durante muito tempo, permaneceram à margem do repertório tradicional. Tudo isso sob o olhar artístico de Cary Fernandes. Nós vamos seguir o programa com Drei Klavierstück, três peças para piano de Josephine Lang, os movimentos Arabesque, Menueto e a estreia de Heimweh.

Ouvimos três peças para piano, Arabesque, Menuetto e Heimlich, de Josephine Lange com a pianista Karin Fernandes. Nascida em São Paulo, Karin Fernandes construiu uma trajetória marcada tanto pela pesquisa quanto pela atividade de concertista. A pianista participou de cursos de aperfeiçoamento em Portugal, França e Inglaterra, trabalhando com nomes importantes do piano internacional como Maria João Pires, Menahem Preslin e Cristina Ortiz. Como solista, já se apresentou ao lado de diversas orquestras brasileiras e estrangeiras, além de manter intensa atividade como recitalista na Europa e na América do Sul. Nós vamos seguir o programa com a grande sonata para piano, Opus 3, de Hélène Lippmann, com Karin Fernandes ao piano. Movimentos Allegro moderato, Andante expressivo e Allegro vivace, esse é em primeira gravação mundial.

Ouvimos a grande sonata para piano, Opus 3, de Helen Liebman, com Cary Fernandes ao piano. Ao longo da carreira, Cary recebeu importantes premiações, incluindo 21 primeiros lugares em concursos de piano no Brasil e o primeiro prêmio Dourado de Música em 1999. Seus discos também vêm sendo reconhecidos pela crítica especializada, com destaque para Cria, Nova Música Brasileira para Piano, e para o álbum Trio Puelli, dedicado à obra de Radamés Inátaly. Nesse álbum She Invisible, volume 1, que apresentamos hoje, a pianista une investigação musicológica e interpretação artísticas, revelando um legado que permaneceu por décadas fora de circulação, mas que continua repleto de beleza, sensibilidade e inventividade. Nós vamos encerrar o programa com mais uma obra desse álbum em primeira gravação mundial, Trois Polonaises número 3, de Émilie Zumsteeg.

0: Ouvimos Trois Polonaises, número 3, de Emily Zumstig, com a pianista Karin Fernandes. Esse álbum foi lançado em abril de 2026 pela Zoo Music e está disponível nas principais plataformas digitais. E assim encerramos mais um Música e Músicas do Brasil. Muito obrigado pela sua companhia e até o próximo programa. E, como sempre, eu espero por você. Até lá.
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2: Uma hora e um minuto. 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
4: Olá, é um prazer estar aqui com você mais uma vez. Vamos circular por esse Brasil com a música instrumental de hoje e de ontem, mostrando como é bonito e como é exuberante a criatividade, a técnica e a virtuosidade dos nossos instrumentistas e arranjadores. Hoje a gente começa com um disco do excelente violonista Lula Galvão, do ano de 2019, o álbum Alegria de Viver. Logo a seguir, vamos conhecer o resultado da união de duas gerações bem distintas, num disco do ano de 2022, o baixista Tiago Espírito Santo e o gaitista Maurício Einhorn. São faixas do álbum Afinidades. E para fechar o programa, vamos voltar um pouco no tempo e ouvir faixas do disco Moonstore, lançado em 1989 pelo guitarrista e compositor Toninho Horta. Tá preparado? Ouvidos atentos e coração aberto. O Circular Brasil está começando. Lula Galvão é um guitarrista e violonista vindo de uma família de músicos talentosos. Ele nasceu e cresceu em Brasília, na capital federal. Em 2019, lançou um esperado disco chamado Alegria de Viver. Esse trabalho traz todo o requinte do Lula nas harmonias e nos contrapontos ao violão. É um luxo. São faixas de violão solo, fazendo releituras de temas brasileiros dos mais diversos tipos. E a gente começa com duas delas agora. Vem aí Brigas Nunca Mais, do Tom Jobim, e logo na sequência Maracangalha, do Dorival Caymmi.

Essa foi Maracangalha, do Dorival Caymmi, e antes dela a gente ouviu Brigas Nunca Mais, do Tom Jobim. São faixas do álbum Alegria de Viver, do violonista e guitarrista Lula Galvão. Vindo de uma família de músicos super talentosos, com um irmão baterista, o outro baixista e arranjador, um saxofonista e por aí vai, todos músicos profissionais, Lula é de Brasília, no Distrito Federal, e lá teve a sua formação musical inicial até a fase adulta. Vamos ouvir mais duas faixas deste álbum, que foi lançado em 2019. Agora vem aí Rapaz de Bem, música do Johnny Alf, e logo a seguir o clássico Carinhoso, do Pixinguinha e João de Barro.

O guitarrista e violonista Lula Galvão foi nossa primeira atração do programa Circular Brasil de hoje. Nós ouvimos faixas de um disco que ele lançou em 2019, chamado Alegria de Viver. Acabamos de ouvir releituras de Carinhoso, de Pixinguinha e João de Barro, e antes dela foi Rapaz de Bem, música do Johnny Alf. Agora vamos para a nossa segunda atração, uma união de gerações bem diferentes. Vamos ouvir faixas de um disco do ano de 2022. Um intercâmbio de gerações entre o gaitista carioca Maurício Einhorn, com 90 anos de idade neste ano, e o baixista paulistano Tiago Espírito Santo, da nova geração de instrumentistas brasileiros. O disco é totalmente autoral e a maioria das faixas são do Maurício com parceiros. O nome do álbum é Afinidades. As faixas são um pouco mais longas do que o normal, mas vamos conseguir ouvir três delas aqui no programa Circular Brasil de hoje. E a primeira vem agora, Burlesque, tema de autoria do Maurício Einhorn e Arnaldo Costa.

A dupla Maurício Einhorn na gaita e Tiago Espírito Santo no baixo são a nossa segunda atração do programa Circular Brasil de hoje. Estamos ouvindo faixas de um álbum do ano de 2022, chamado Afinidades. Esse tema que tocou agora é de autoria do Maurício e Arnaldo Costa e leva o nome de Burlesque. E a gente ouve mais duas faixas do disco agora. Vem aí Contrastando e logo a seguir Blues Cheio de Truques, ambas de autoria do Maurício Einhorn e Alberto Araújo.

A dupla do baixista paulistano Tiago Espírito Santo com o veterano gaitista carioca Maurício Einhorn foi a nossa segunda atração do programa Circular Brasil de hoje. O álbum que eles gravaram juntos é um encontro de gerações. O Tiago é da nova geração de instrumentistas brasileiros e o Maurício Einhorn, um veterano com 90 anos de idade no momento do lançamento do disco. O álbum é do ano de 2022. O tema que ouvimos agora foi Blues Cheio de Truques e, antes dele, Contrastando. Ambas são de autoria do Maurício Einhorn e Alberto Araújo. E agora vamos para Minas Gerais, voltar aí um pouquinho no tempo e relembrar um disco de um talentoso guitarrista e compositor internacionalmente conhecido daquelas bandas de lá.

Toninho Horta é apreciado no Brasil e em vários países pela sua singularidade, suas melodias, harmonias e composições. Hoje nós vamos ouvir algumas faixas de um disco inspirado desse artista brasileiro, lançado no ano de 1989. O nome do álbum é Moonstorm. Nós ouviremos três faixas do disco aqui no programa Circular Brasil de hoje. A gente começa com duas delas agora, ambas de autoria do Toninho. Primeiro vem Bicycle Ride e logo a seguir Eternal Youth. Essa última é conhecida aqui pra gente no Brasil com o título de Manuel, o Audaz.

Toninho Horta, guitarrista e compositor de Minas Gerais, é a nossa terceira atração do programa Circular Brasil de hoje. Acabamos de ouvir Eternal Youth. Esse é o nome internacional da música. Aqui no Brasil, nós a conhecemos como Manuel o Audaz. Antes dela foi Bicycle Ride. Os temas são de autoria do Toninho. As faixas estão presentes no disco Moonstorm. Nós voltamos no tempo um pouquinho aqui para fechar esse programa de hoje. Esse álbum é do ano de 1989. E para encerrar o programa Circular Brasil, vamos para o último tema, Yarabella. Mais uma vez, música de autoria do Toninho Horta.

Essa foi Yara Bela, música do Toninho Horta. Esse guitarrista e compositor mineiro foi a nossa última atração do programa Circular Brasil de hoje. Foram faixas de um álbum lançado no ano de 1989, chamado Moonstore, um belo e inspirado disco.

0: E por aqui vamos terminando nosso programa de hoje. Os trabalhos técnicos do Circular Brasil são do Tony Godoy. Toda semana a gente está aqui de volta, no mesmo dia e horário, trazendo um repertório cuidadosamente selecionado para você. 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Basta ir no site radios.ebc.com.br, repetindo, radios.ebc.com.br, e quando estiver lá dentro, procurar pelo nosso programa, o Circular Brasil. Lá, inclusive, dá para ouvir todas as edições que já foram para o ar até hoje. 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É o aplicativo Rádios EBC. Grande abraço e até o nosso próximo encontro.
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1: Feira de Mangaio, de Sivuca e Glorinha Gadelha, com Salomão Soares e Guegué Medeiros.

0: Feira de Mangaio, de Sivuca e Glorinha Gadelha, com Salomão Soares e Guegué Medeiros.
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2: Duas horas. 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
3: Concerto para duas clarinetas de Franz Krummer. Solistas Sabine Mayer e Julian Blaise. Academia São Martin de Fields, regente Kenneth Silito.

0: Concerto para duas clarinetas de Franz Krummer, solistas Sabine Mayer e Julian Blaise, Academia São Martin de Fields, regente Kenneth Silito.
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0: Sinfonia O Casamento dos Camponeses, em Sol Maior, de Leopold Mozart. Orquestra Barroca Orfeu, sob a regência de Mitch Geig.

0: Sinfonia O Casamento dos Camponeses, em Sol Maior, de Leopold Mozart. Orquestra Barroca Orfeu, sob a regência de Mitch Geig.
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0: Concerto para duas flautas e orquestra de cordas em Ré Maior, de Joan Baptista Plá. Flautas, Jean-Pierre Rampal e Claudie Armani. Orquestra de Câmara, Franz Liszt. Regente, Jean-Pierre Rampal.

0: Concerto para duas flautas e orquestra de cordas em Ré maior, de Joan Baptista Pla. Flautas, Jean-Pierre Rampal e Claudie Armani. Orquestra de Câmara Franz Liszt. Regente Jean-Pierre Rampal.
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0: Sonata em Sol Maior, Opus 9, número 7, de Jean-Marie Leclerc. Violino Barroco, Mônica Huguette. Trio Sonnerie.

0: Sonata em Sol Maior, Opus 9, número 7, de Jean-Marie Leclerc. Violino Barroco, Mônica Huguet. Trio Sonnerie.
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0: Concerto para trompa número 10 em Fá Maior, de Johann Stich. Solista Barry Tuckwell. Academia St. Martin de Fields, direção de Neville Marriner.

0: Concerto para trompa número 10 em Fá maior de Johann Stich, solista Barry Tuckwell, Academia São Martin de Fields, direção de Neville Marriner.
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0: Trio Sonata em Dó Maior, de Johann Christian Bach. Flauta, Jean-Pierre Rampal. Violino, Isaac Stern. Piano, John Steele Ritter.
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0: Abertura em Ré, de José Maurício Nunes Garcia. Orquestra barroca com instrumentos de época, sob a regência de Luiz Otávio Santos.

0: Abertura em Ré, de José Maurício Nunes Garcia. Orquestra Barroca com instrumentos de época, sob a regência de Luiz Otávio Santos.
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0: Lutia de La Mémor. Tema do primeiro ato em transcrição para harpa solo de Gaetano Donizetti. Harpa Catherine Michel.

0: Lucia di Lammermoor, tema do primeiro ato em transcrição para harpa solo de Gaetano Donizetti, harpa Catherine Michel.
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6: Quatro horas e um minuto.
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7: Eu sou Tony Villani e esse é o Sala de Concerto, hoje recebendo o duo formado por Cristina Augustin, na viola da gamba, e Rosemary Parra ao violão. Sejam muito bem-vindas, muito obrigado, antes de tudo, por aceitar o nosso convite e participar do Sala de Concerto hoje. Nós estamos pela Rádio MEC em 99,3, no Rio de Janeiro, 87,1, Belo Horizonte, Brasília, e também pela internet, em nosso aplicativo e website. Cristina Augustin, Rosemary Parra, são instrumentistas e pesquisadores e formam esse duo que promove um encontro muito pouco usual entre a viola da gamba e o violão. E tem um repertório que prioriza aí compositores brasileiros e traz releituras, arranjos inéditos e também apresentar novas obras escritas para essa formação, exclusivamente. Mas antes de conversar com vocês, eu já vou anunciar a primeira obra do Sala de Concertos de hoje. Posso? Nós vamos ouvir de Luiz Álvares Pinto, Lições de Solfejo, números 22, 23 e 14.

0: Esse é o Sala de Concerto, recebendo o duo formado por Cristina Augustin na viola da gamba e Rosemary Parra ao violão. Nós acabamos de ouvir de Luiz Álvares Pinto, Lições de Solfejo, números 22, 23 e 14. Cristina e Rosemary, mais uma vez, muitíssimo obrigado pela presença de vocês aqui. Em tempos diferentes, vocês têm na sua trajetória o conjunto de música antiga da UFF. Para quem não conhece essa sigla, é a Universidade Federal Fluminense. Certamente, a música antiga é um assunto e prática bastante comum entre vocês duas. E podemos dizer que, de uma maneira geral, de uma forma geral, a música de câmara interessa mais a vocês. Quais foram os caminhos que levaram a vocês se encontrarem e como é que foi essa decisão de unir instrumentos tão diferentes, já que nasceram em épocas muito diferentes, lugares diferentes, para formar esse magnífico som que a gente está ouvindo hoje? Quem fala conosco é Cristina.
1: É, a nossa história já começa a ser longa, né, Rose? A gente se conheceu em 2007, a Rose é de São Paulo, eu sou de Niterói, temos aí uma diferença geográfica grande. Mas fizemos alguns trabalhos em comum, né, com o quadro antigo, até com a própria música antiga da UFF. Viajamos, fizemos até turnê em Portugal. E desde logo, assim, de início, houve assim, um entrosamento musical muito forte. Acho que a primeira coisa que nos aproximou foi porque nós tínhamos muita coisa em comum musicalmente. Isso, claro, aproximou também uma amizade, né? E sempre houve essa vontade de fazer alguma coisa diferente com os nossos instrumentos,

0: né? Ela é especializada em cordas dedilhadas antigas, mas também com a formação de violão. E isso era latente. E agora que ela passou no concurso e está mais em Niterói, quer dizer, essa fronteira geográfica diminuiu, a gente pensou, agora é a hora. Agora vamos fazer, então, vamos montar um repertório. É um repertório experimental, completamente novo, de muita pesquisa ainda, né? Mas eu falei, a hora é agora, né, Rose?
1: Essa hora é agora, nasceu quando? Tem quanto tempo isso?
0: Na pandemia, depois da pandemia,
2: É, logo depois da
0: 2022,
2: pandemia,
0: mais ou menos.
1: Então, vou falar com você, Rosimari Parra. E é Rosimari mesmo, não é Rosimeri. Rosimari, por
2: Tá
1: favor.
2: ótimo. Então, a música de câmara, na minha carreira, assim, é uma parte muito importante, né? Eu adoro fazer música de câmara e sempre tive esse interesse de trabalhar com violão em formações muito distintas, assim, com cantores, em grupos maiores, em grupos menores, quarteto de violões, duo de violões, violão e flauta. E tenho também esse trabalho com música renascentista, né? Música barroca, com instrumentos antigos e cordas dedilhadas. E aí é muito comum a vivência camerística, né? Nesse repertório. Então, é parte do meu trabalho mesmo, assim, é uma coisa que eu gosto mesmo, prezo mesmo o repertório camerístico.
1: Eu vou pegar uma deixa que eu mesmo dei para mim mesmo. Falar dos instrumentos que a gente tem aqui hoje. A viola da gamba, ela remonta aí do 14º século, né? Período renascentista, e vem até o período barroco de uma forma muito pungente. Ela participa de uma forma extremamente importante nas salas de concerto que existiam para grandes cortes, inclusive europeias. O violão vem um pouco depois, embora ele tenha uma história aí de 4 mil anos, né? Tem-se registros lá de trás, na Mesopotâmia, de um instrumento de duas ou três cordas, às vezes os fragmentos não levam a ter essa certeza. Mas, de fato, o instrumento que a gente tem hoje em mãos, ele começa a sua vida no final do século XVIII, verdade?
2: Final do século XIX.
1: XIX, perdão.
2: Isso.
1: E agora, a viola da gamba, ela teve então o seu momento de decadência, vamos dizer, talvez seja muito grave, mas saiu de moda.
0: Sim, saiu de moda.
1: Sai de moda com a morte de um grande, foi o último gambista da época, que é o Carl Friedrich Abel. Com a morte dele, vem as grandes salas com a sua grande opulência, as orquestras cada vez maiores, e a viola da gamba com o seu som discreto, elegante e eu acho que até sensual demais, ela perde esse espaço para esses movimentos tão grandes. E vem a família dos violinos, que traz os seus sons mais agudos. Como é que você vê hoje, eu vou falar agora com Cristina, esse movimento que está acontecendo de uns 100 anos para cá, talvez, com a viola da gamba, com esse ressurgimento da viola? E vocês, no princípio da nossa conversa, antes de entrar no ar, nós falávamos a respeito da viola da gamba vir para um concerto, por exemplo, de jazz, de música popular, como o violão hoje nos traz essa versatilidade. Como é isso?
0: Então, a viola da gamba, ela ressurgiu no século XX, como a gente falou, ela desapareceu, saiu de moda, e ela aparece novamente com o movimento da música antiga, né, na Europa, com esse resgate todo desse repertório do passado e dos instrumentos do passado. Então é aí que ela volta, né, mas tocando o repertório dela, música renascentista e música barroca. Né? Agora, no século XXI, mais ou menos, que existe essa tendência de se misturar todas as linguagens, todas as sonoridades, muita pesquisa, né? Então, ela já começa a aparecer em vários outros momentos. Por exemplo, nós temos uma amiga, uma conhecida, que mora na Alemanha, brasileira, mas que faz muita trilha sonora de games com a viola da gamba, né?
1: Solo.
0: Junto com o teclado, com a trilha sonora mesmo dos games, né? Esses games que têm castelos, são medievais, que têm essa pegada medieval, ela usa muito a viola da gamba, ela é chamada, é convidada para isso. Então, hoje em dia, eu acho que a viola da gamba já está sendo visto muito devagar, mas já como um instrumento passível de composição em todas as áreas, né? É claro que ela tem, não vou dizer limitador, mas a gente sabe que tem tonalidades que não funcionam tão bem, né? Acho que isso acontece em todos os instrumentos, né, Rosa?
2: Sim.
0: Tonalidades melhores e menores, tem um som mais delicado, ela não tem que ser microfonada, mas enfim, mas é um instrumento que é passível de fazer jazz, sim, eu tenho os baixos aqui, que eu posso fazer baixo pizzicato, né? A gente pode tocar também música popular brasileira, por que não, né? Então, eu acho que hoje já há uma visão bem mais elástica a respeito desses instrumentos antigos na música contemporânea, na música atual.
1: E finalmente, o grande facilitador. Esse instrumento hoje ele já é produzido em escala industrial, o que torna o preço mais acessível. para os amadores.

0: Principalmente para aquele que se dedica realmente à viola da gamba. Rosimari, gostaria de acrescentar alguma coisa?
1: Então, na verdade é isso, né? Os instrumentos antigos, eles têm os seus recursos que podem ser explorados por compositores hoje, desde que os compositores conheçam, né, o idioma do instrumento. Então, é muito possível, sim, a inserção, né, da viola, ou até a gente tem obras contemporâneas para alaúde, por exemplo, né, que é um instrumento antigo.
2: E é isso, esse trabalho da gente, meu e da Rose, a gente quer mostrar exatamente isso, né? Que é possível os compositores, principalmente nossos compositores brasileiros, visualizarem essa formação, viola da gamba e violão, e escreverem para essa formação. E hoje nós vamos apresentar duas peças assim, né?
0: Nós sabemos. Nós começamos o programa com a obra do recifense Luiz Álvares Pinto. Ele nasceu na metade do século XVIII e nós vamos ouvir agora uma obra de um compositor austríaco. A gente vai para a Europa com Serenata de Schubert. Agora, essa peça foi composta originalmente para voz e piano, verdade? E aqui nós temos uma formação de viola da gamba e violão. Rosemary. Esse arranjo foi feito por Johann Caspar Mertz, verdade?
1: Sim, esse é um arranjo então de um contemporâneo de Schubert, né? Que é o Johann Caspar Mertz, que viveu na onde a gente chama hoje de Eslovênia, né? E a música do Schubert era fortemente influência para a obra do Mertz, né? Então ele fez uma coletânea de seis canções do Schubert arranjadas para canto e violão. E nós estamos partindo desse arranjo e fazendo aqui a adaptação para viola. Então, isso é interessante porque é da mesma época, né? O arranjo e o compositor.
0: Rosemary, a viola da gamba tem sido descrita por muitos filósofos, compositores, como um instrumento que canta. E é verdade, porque ela traduz, eu não diria, eu não gosto do termo, do verbo imita, ela traduz os sentimentos da voz humana. E nessa peça, nesse lindo de Schubert, ela consegue interpretar essa voz humana?
1: Sim, ela está então fazendo a parte do canto, e é interessante porque a viola da gamba, no repertório barroco, por exemplo, ou no repertório renascentista, sempre trabalha com a pronúncia do texto, né? Eles tocam pensando no texto de uma canção, né? Então, quando vai fazer uma peça instrumental, a referência do texto, né? Se era uma peça cantada e vai fazer ela na forma instrumental, o texto vai estar sempre na cabeça do intérprete, né? Que é o que a Cristina faz aqui, nessa peça.
0: Vamos conferir então Serenata Stanchion de Franz Schubert com Cristina Augustin, viola da gamba, e Rosimari Parra ao violão.

0: Acabamos de ouvir, no Sala de Concerto pela MEC FM, Serenata de Franz Schubert com Rosemary Parra, violão, e viola da gamba, Cristina Augustin. A próxima que nós vamos ouvir é de Cláudio Menando, compositor nascido na Bahia. Ele é violonista, multi-instrumentista e também estudou viola da gamba. Nós vamos falar um pouquinho sobre Menando e também sobre a gambista muito pouco divulgada no Brasil, Eunice Brandão, e como ela chega até você, Cristina.
1: Sim, a Eunice Brandão vem de uma família lá de Curitiba, a família Brandão, uma família de músicos de excelência. E desde muito nova, ela foi embora do Brasil e foi estudar com o grande gambista Jorge Savall, uma referência, né? E se tornou amiga, se tornou musicista integrante do grupo, gravou muitos discos, tornou-se também quase que arquivista do grupo, enfim, ela tinha multitarefas. Mas infelizmente é muito pouco conhecida no Rio de Janeiro. E eu fui estudar na Suíça, na Basileia, exatamente com ela e na Escola Cantório, e foi no mesmo período do Cláudio Menandro. Então, Cláudio Menandro, além de ser um grande violonista, ele também toca a viola da gamba. E nós perdemos a Eunice Brandão em 2001, de uma doença triste, do câncer. Ela morreu antes de ter 50 anos, né? E aí o Cláudio, né, nessa saudade dolorida, resolveu escrever. Ele também é compositor, né? E a peça se chama Uma Saudade. E por ele tocar viola da gamba e tocar violão, essa é a primeira peça que nós temos no Brasil escrita originalmente para essa formação, né, de música de câmera.
0: Que, aliás, foi o que eu comentei no início do programa, né? Que vocês trariam esse tipo de composição exclusiva para essa formação. Desculpa, eu
1: Exatamente.
0: interrompi.
1: Não, então, assim, o Cláudio, né, ele reúne essas duas qualidades. E você falou da viola da gamba até em outros estilos. Ele toca a viola da gamba em jazz, em chorinho, assim, informalmente também, misturando tudo, choro, né? Mas aqui então essa peça é dedicada a Eunice Brandão, foi feita em 2001, assim que ela morreu, né? E se chama Uma Saudade. Mas não é aquela saudade dolorida, sofrida, não, porque a Eunice também era uma pessoa muito para cima. É aquela saudade que bate assim devagarinho, vem chegando, vem acontecendo. E aí você lembra de um pedaço da história alegre daquela pessoa, ou um pedaço assim mais engraçado, e depois a saudade volta de novo. É quase que uma nostalgia, né? Então, longe de ser uma peça triste, talvez uma peça nostálgica.
0: Vamos conferir então Uma Saudade de Cláudio Menandro com Cristina Augustin e Rosemary Parra. Vamos ouvir.

0: Tivemos então Uma Saudade de Cláudio Menandro, com Cristina Augustin na viola da gamba e Rosemary Parra ao violão, nossas convidadas do Sala de Concerto de hoje. Vamos à próxima peça do programa de hoje. Nós teremos uma obra contemporânea que é dedicada a vocês, a Suíte Cerrado de André Campos Machado. Essa suíte tem 3 movimentos, cada um escrito em um ano diferente. A primeira foi escrita em 2020, logo a seguir, 2022 e 2023. E cada uma com uma história que vocês vão nos contar. Então, vamos começar primeiro o movimento que se chama Caliandra.
1: Então, o André Campos Machado é um compositor, violinista de Uberlândia. E eu conheci uma gravação dele, dessa Caliandra, era só uma peça Caliandra no YouTube, e eu entrei em contato com ele. Falei, nossa, sua peça é linda, mas ele compôs para violoncelo e violão. Falei, eu posso tocar na viola da gamba? E ele, sim, prontamente, eu toquei, mandei uma gravação e ele aprovou. E a partir daí, então, começou a nossa relação com o André. Então, a partir da Caliandra, ele se animou tanto com a sonoridade do duo que escreveu as outras duas peças, os outros dois movimentos, Guará e o Canto da Viola. Então, a Caliandra, a história, eu nem sabia o que era Caliandra, é uma pequena flor do Cerrado, né? Suas flores são graciosas em forma de pompom, em cores que vão do branco ao vermelho. Então, quando a gente escutou essa peça, né, toda peça ela traz uma paisagem, né, embutida. Eu e Rosa, a gente sempre procura pensar assim, o que que a gente vai fazer com esse material sonoro? Que cara, que história nós vamos contar instrumentalmente, com notas musicais, para o público? Então, a partir dessa flor, a gente pensou, então, realmente, em algo muito delicado, uma peça simples, singela, mas trazendo essa delicadeza da flor do Cerrado.
0: Vamos a ela, então, Caliandra, de André Campos Machado.

0: Tivemos então o movimento Caliandra da Suíte Cerrado de André Campos Machado, na interpretação das nossas convidadas Cristina Augustin e Rosimari Parra. Vamos para o segundo movimento então de Cerrado, que é
1: Guará. Né? Guará,
0: falamos juntos.
1: Falamos.
0: E uníssono.
1: Isso, estamos afinados. Surgiu em 2022, no finalzinho, né, de 2022. E aí, obviamente, Guará é o lobo, né? É o lobo, nosso lobo brasileiro, o
0: Nosso
1: lobo do
0: lobo legal.
1: Cerrado. Um lobo também que é um pouco solitário, ele não anda muito na trilha, né? Mas, além do lobo, é uma homenagem também à mãe do compositor, que se chamava Guaraciaba Campos, e o apelido dela era Guará. Né? Então, foi uma homenagem bonita do compositor. E a Guaraciaba era uma mulher forte, gestora, compositora e musicista do Cerrado. Então, uma linda homenagem aqui. E na peça, ele começa com o violão solo, é como se quase o lobo estivesse andando sozinho, como o lobo é solitário, né? E nessa caminhada, ele se encontra com alguém, entra a viola da gamba, e tem horas que na peça o lobo mostra um pouquinho os dentes, né? Para mostrar como ele é forte. Porque o lobo do Cerrado, ele não é agressivo, como o lobo europeu,
0: Não,
1: né?
0: não é, pelo
1: Não é,
0: contrário.
1: mas ele tem que mostrar um pouquinho a força. Então, na peça tem esse momento assim que ele mostra e depois ele volta à doçura dele, à solidão.
0: Vamos conferir?

0: temos então o Movimento Guará, da Suíte Cerrado, de André Campos Machado, na interpretação de Cristina Augustin e Rosemary Parra, nossas convidadas do Sala de Concerto de hoje. Vamos ao próximo e último movimento.
1: Então, a gente encerra então a Suíte do Cerrado com o Canto da Viola, que segundo o compositor é uma referência à viola caipira e um jogo de palavras para contemplar aqui a viola da gamba, né? Então, o Canto da Viola tem dois momentos. O primeiro é a seresta, que faz alusão ao violeiro apaixonado, cantando e tocando abaixo de uma janela para sua amada. E o segundo ritmo que ele usa é o shot, que se refere ao encontro festivo e dançante do casal, violeiro e a sua amada, em uma festa realizada em uma das inúmeras paróquias das pequenas cidades da região.
0: Vamos a ela, então.

0: Chegamos então ao último movimento, Canto da Viola, da Suíte Cerrado, do compositor André Campos Machado, na interpretação de Cristina Augustin, viola da gamba, e Rosemary Parra, no violão. Nós estamos chegando ao final do programa, infelizmente, o tempo passa correndo, a gente não percebe. Mas antes da gente ir para a última obra, que é de Edmundo Villani Cortes, como é que os ouvintes chegam até vocês?
1: Então, os ouvintes podem saber da nossa programação pelas redes sociais, né? Então, Instagram, Facebook, YouTube, né? Colocando os nossos nomes, né? Rosemary Parra ou Cristina Augustin, vão ter as informações do que a gente está fazendo, dos nossos projetos, né?
0: Vamos chegar no final do programa, infelizmente, mas com um grande nome que eu acho que você gostaria de falar, não é verdade,
1: Sim.
0: Rosemary? Edmundo Villani Cortes.
1: Edmundo Villani Cortes é um compositor muito querido, uma pessoa muito querida para mim, porque eu conheço ele desde a minha formação na universidade. E ele é um compositor muito versátil, né, que tem uma formação maravilhosa, tanto na música popular quanto na música erudita. E ele compôs essas miniaturas brasileiras, como peças assim bem singelas, sem grandes pretensões, né? Mas na verdade são uma das obras mais conhecidas dele, né? Acabou que todo mundo gostou de tocar miniaturas brasileiras. Originalmente escrita para flauta doce e piano, mas depois ele mesmo fez arranjos, fez novas versões para orquestra, para piano e flauta transversal, para outras formações. E aí, quando nós começamos esse trabalho, eu perguntei para ele, eu falei, se tudo bem, né, experimentar com a viola da gamba, porque ele mesmo tinha feito uma transcrição para violão e flauta, né? Então, o arranjo que eu estou tocando é a parte original do violão feita por ele. E então ele falou que não, tudo bem, ótimo, porque ele é uma pessoa assim que ele adora essas coisas de experimentar e dar uma liberdade para o intérprete. Então, assim, fica aqui o meu grande abraço para o querido compositor Edmundo Villani Cortes.
0: O nosso grande abraço para o Villani Cortes. Aliás, aproveitando o que você falou, Edmundo traz toda a sua mineirice para suas composições,
1: Sim.
0: de uma maneira bastante delicada e, sobretudo, competente. Então vamos a elas, cinco miniaturas brasileiras. Nós vamos ouvir o Prelúdio, Toada, Choro 4.

E aí foi dia de mundo Villani Cortes, os movimentos Prelúdio, Toada, Choro 4, das 5 miniaturas brasileiras e a interpretação das nossas convidadas do Sala de Concerto, Cristina Augustin, a viola da gamba, e Rosimari Parra, o violão. E esse é o Sala de Concerto, recebendo Cristina Augustin, da viola da gamba, e Rosimari Parra, o violão. Nós estamos, infelizmente, chegando ao final do nosso programa, que teve o apoio técnico de Rafael Espíndola, coordenação de operações e de som, Felipe Chagas, produção de Adriana Ribeiro, assistência de produção de Carlos Soca e sonoplastia de Silas Bentes. Eu sou Tony Villani, agradeço muito as nossas convidadas mais uma vez. Cristina Augustin, Rosimari Parra, que vão agora tocar os dois últimos movimentos das 5 miniaturas brasileiras de Edmundo Villani Cortes, Cantiga de Ninar e Baião. Até o próximo Sala de Concerto.

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3: A Santa Bárbara, de Alfredo Rodrigues, com o compositor...

0: A Santa Bárbara, de Alfredo Rodrigues, com o compositor.
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3: Quatro horas e 59 minutos.
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5: Olá, amigos. Aqui é Luciano Dusso. Sejam muito bem-vindos ao Roda de Choro. Ele foi um compositor e músico de grande sucesso do gênero choro, um pioneiro na exploração do cavaquinho. Suas obras sempre conseguiram captar a atenção do público. Reconhecido como o rei de seu instrumento, o Roda de Choro de hoje é sobre Valdir Azevedo. Nascido no Rio de Janeiro em 1923, Valdir Azevedo reinventou o lugar do cavaquinho no choro. O instrumento que acompanhava passou também a ter destaque de solo. Ele iniciou sua prática musical aos 7 anos de idade, com uma flauta transversal. Aos 10 anos, já se apresentava em público, logo aprendeu também a tocar bandolim. Ele passou para o cavaquinho quando surgiu a oportunidade, em 1945, de fazer um teste para ocupar uma vaga no Conjunto Regional de Dilermando Reis, no programa da Rádio Clube do Brasil. 2 anos depois, passou a liderar o regional, quando Dilermando Reis partiu para a carreira solo. Acompanhou centenas de artistas e começou a chamar a atenção para suas próprias composições. A gravadora Continental ficava no mesmo prédio do programa. Assim, Azevedo foi convidado a gravar o clássico choro Brasileirinho, em 1949. Vamos ouvir agora algumas das músicas mais conhecidas de Valdir Azevedo, interpretadas por ele mesmo. E começamos com Brasileirinho, em uma gravação de 1960. Você está na Rádio Mac ouvindo o Roda de Choro.

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1: Essa foi Arrastapé. Antes ouvimos Choro Novo em Dó. Ambas são gravações de 1976. Ainda neste bloco ouvimos Delicado em uma gravação de 1967 e Brasileirinho gravado em 1960. Todas são composições de Valdir Azevedo, com ele mesmo ao cavaquinho. Nos anos 50, Valdir Azevedo gravou outros grandes sucessos e fez turnês pela América do Sul e Europa por 11 anos, incluindo duas patrocinadas pelo Itamaraty, as Caravanas da Música Brasileira. Em Londres, ele participou de um programa da BBC de alcance internacional. Vamos ouvir mais músicas compostas por este grande artista. Começamos com Minhas Mãos, Meu Cavaquinho, gravação de 1976, com o próprio Valdir Azevedo no cavaquinho.

Essa foi Frevo da Lira. Antes ouvimos Marcha da Espera em gravações de 1976. Ouvimos também uma gravação de 1969 de Cadenciando. E abrimos este bloco musical com Minhas Mãos, Meu Cavaquinho, gravada em 1976. Todas estas gravações foram executadas por Valdir Azevedo ao cavaquinho e são composições do próprio cavaquinista com a parceria de Luiz Lira em Frevo da Lira. O que você está achando do Roda de Choro de hoje? É sempre bom contar com a sua opinião sobre o programa. Mande suas sugestões, críticas para o nosso WhatsApp. DDD 21 99710 0537. DDD 21 99710 0537. Em 1971, mudou-se para Brasília, Distrito Federal, sofreu um acidente em que quase perdeu o terceiro dedo e teve que abandonar a música por um ano e meio. Voltou a se apresentar ao vivo em

1974, no Clube do Choro de Brasília. Em 1980, Azevedo planejava a gravação de um novo álbum, mas faleceu dias antes de iniciar o projeto. Por seu processo criativo meticuloso, deixou instruções aos músicos que o acompanhariam gravadas em fita cassete. Postumamente, o disco foi gravado com um canhotinho o substituindo no cavaquinho. Este instrumentista foi considerado pelo próprio Valdir Azevedo como seu sucessor. Vamos ouvir composições de Valdir Azevedo gravadas por grandes intérpretes. Começamos com Carioquinha, executada por Canhotinho do Cavaquinho. 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

0: Na Rádio MEC, partita turcária de Johann Josef Fuchs. Ensemble Capricci, direção Matthias Malter. 6:43. Muito bom dia.
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0: Ego Floscampi, de Clemens Non Papa, conjunto Stile Antico.

0: 6h49, Rádio MEC Clássica e Atual.
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0: La Silva, de Antoine Fouqueret, Arkell Woods, Thomas Danforth, Cravo, Jean Rondeau.

Na Rádio Mekla Silva, de Antoine Porquerré, Arquelaude, Thomas Danford, Cravo, Jean Rondeau. 6:56. Seguimos com Ale Psalit, com Luia, Anônimo do Século XIII, Ensemble Phil Musique, Augsburg, direção Hans Ganser.

0: E assim encerramos o programa Áurea Música desta manhã, Aleb Salit com Luia, anônimo do século XIII, Ensemble für Musik Augsburg, direção Hans Ganser.
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4: O cantor Jorge Goulart, que morreu aos 86 anos, foi em todos os sentidos uma grande voz da música brasileira. Cheia, robusta, sonora, um tenor para grandes distâncias, como mostrava ao cantar A Voz do Morro, de Zequete, aquele que dizia, eu sou o samba, a voz do morro sou eu mesmo, sim senhor. A mesma voz que podia reduzir-se a uma suave brisa, quando uma canção como Laura, de Braguinha e Alcir Pires Vermelho, o exigia. Laura, um sorriso de criança, Laura, nos cabelos, uma flor. Jorge Goulart era uma potência também no carnaval. Lançou desde marchinhas como Balzaciana, Cabeleira do Zezé, Joga a Chave, Meu Amor, até puxar o samba do Império Serrano na Avenida. Por motivos políticos, em 1964, os militares demitiram Jorge Goulart da Rádio Nacional, da qual ele era um dos maiores cartazes. Mas o pior foi nos anos 90. Um câncer destruiu suas cordas vocais, obrigando-o a falar por um aparelho ligado à laringe. Um golpe duríssimo para alguém com a sua exuberância vocal. Mesmo assim, ele não perdeu o humor. Só falei com ele uma vez, mas bastou para que me contasse as gargalhadas sobre uma moça que acabara de ver na rua, em Copacabana, e que lhe lembrou uma antiga namorada. Cheio de dedos, Jorge abordou a garota. Minha filha, desculpe a liberdade, mas você me recorda alguém que... A garota interrompeu. Eu sei, o senhor é o Jorge Goulart. Suas fotos estão por toda a parte lá em casa. E aí o Jorge se empolgou. Exatamente. Imagino que a pessoa que eu namorei seja a sua avó, não? E a garota, sem vacilar. Não, minha bisavó.
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0: Sete horas e 3 minutos, ótima segunda-feira, 15 de junho de 2026 para todos nós. A seguir tem música e informação em Manhã MEC FM.
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0: Começamos com Gagliarda Napolitana, de Antônio Valente, Conjunto Hesperium 21, direção Jordi Savall.

na Rádio MEC, Galharda Napolitana, de Antônio Valente. Conjunto Hesperion 21, direção Jordi Saval. 7:08, um excelente dia para todos nós. Seguimos com Sinfonia do Oratório Atalia, de Georg Friedrich Händel, Academia de Música Antiga, direção Christopher Hoggood.

Na Rádio MEC, Sinfonia da Oratória Thalia, de Georg Friedrich Händel, Academia de Música Antiga, direção Christopher Hogood. Seguimos com Magnifica Alto Voce, de Giacomo Carissimi, concerto italiano, direção Rinaldo Alessandrini.

O Carissime, concerto italiano, direção Rinaldo Alessandrini. 7h25. Segunda-feira, no Rio de Janeiro, com chuva durante o dia e a noite, há risco de enchente. Aqui no centro, 21 graus. Brasília, sol e aumento de nuvens agora pela manhã, pancadas de chuva à tarde e à noite, agora 18 graus. Belo Horizonte, sol com algumas nuvens, chove rápido durante o dia e a noite. Os termômetros marcam 24 graus. E em Fortaleza, sol com algumas nuvens, tem chuva passageira durante o dia. À noite, tempo firme, agora 30 graus. Seguimos com o Manhã Mac FM e Allegro, do trio Sonata em Ré Maior, de Johann Gottlieb Graun. Ensemble Esperi, direção Mary Janet Litt.

0: Na Rádio MEC, ouvimos Allegro da Sonata em Ré Menor, de Johann Sebastian Bach. Cravo, Alaúde, Elizabeth Farr. 7:32. Muito bom dia.
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3: Os últimos dias da Segunda Guerra Mundial servem de cenário para o drama Uma Infância Alemã, novo longa do diretor Fatih Akın. O filme acompanha um garoto de 12 anos que vive em uma ilha alemã enquanto enfrenta os impactos da guerra e da chegada da paz. A estreia acontece em 18 de junho nos cinemas brasileiros. Do Rio de Janeiro, Jansen Campos para a Rádio MEC, clássica e atual.
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0: 7:35. Seguimos com Allegro, do trio Sonata em Ré Maior, de Johann Gottlieb Grau. Ensemble Sperium, direção Mary Janet Leeds.

0: Na Rádio MEC, cantate Domino, de Tarquinio Merola, Ensemble Fitzwilliam, direção Dini Ferré. SUS inclui nova terapia para pacientes adultos com leucemia mieloide. Tratamento servirá a casos agudos em que não cabe quimioterapia, de acordo com a portaria número 30/2026, publicada nesta segunda-feira. Detalhes em agenciabrasil.ebc.com.br.
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0: Concerto para oboé em Ré menor, de Alessandro Marcello. Orquestra Barroca Tafel Musique, direção Jean Lemon.

0: Na Rádio MEC, concerto para oboé em Ré menor de Alessandro Marcello. Orquestra Barroca Tafel Musique, direção de Jean Lamont. 7h56, um excelente dia para todos nós.
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3: Tiago de Melo, poeta da floresta, do homem e da utopia.
4: Eu sou filho de caboclos do interior do Amazonas, que trabalhavam com a terra, enquanto vivemos no interior da floresta. Ainda muito pequeno, meus pais se mudaram para Manaus. Eu fiz o meu curso primário e o curso ginasial na cidade de Manaus, num tempo em que Manaus ainda tinha cheiro de floresta. O homem, eu costumo dizer, que ele é a infância que teve.
0: Nascida em Barreirinha, no interior de Manaus, em 1926, o poeta Tiago de Melo entendia que sua infância e sua vivência no Amazonas foram a base e o norte de sua arte.
4: Foi no Amazonas que eu descobri valores fundamentais que perduram vivos e poderosos dentro da minha vida até hoje. Eu descobri, em primeiro lugar, a magia da água, a magia da floresta. Eu descobri ali o dom da amizade. Eu descobri que a convivência humana pode ser solidária, como também descobri, convivendo entre famílias pobres de beira do rio, descobri a injustiça social.
0: A floresta e o sonho de uma sociedade justa foram temas marcantes na obra de Tiago de Melo. Temas presentes em sua vasta obra, que inclui poesia, prosa e ensaios, com obras traduzidas para mais de 30 idiomas. De Barreirinha para Manaus, de Manaus para o Rio de Janeiro e do Rio de Janeiro para o mundo, Tiago de Melo foi adido cultural do Brasil, na Bolívia e no Chile, onde conheceu o poeta Pablo Neruda, de quem foi amigo e tradutor. Com o golpe militar, renunciou a seu posto e fez de sua poesia uma voz crítica e um contraponto à opressão.
4: Eu tenho algumas causas às quais eu consagro minha vida. Uma delas é a preservação da floresta amazônica. A outra é a integração cultural da América Latina. E a terceira, a construção de uma sociedade humana solidária, fraterna, justa, digna da beleza da condição humana. Eu faço minha parte com meus poemas, com meus recitais, com o que falo, com o que escrevo. Eu paguei preço de cárceres, no plural. Eu paguei o preço da clandestinidade e, sobretudo, paguei o preço do exílio.
0: Exilado no final dos anos 1960, Tiago de Melo retornou ao Brasil em 1977, voltando a morar em sua cidade natal, de onde passa a falar para o mundo. Em 2005, retorna a Manaus e lá permanece até sua morte, em 2022.
3: Tiago de Melo, de 1926 ao infinito.
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0: Ótima segunda-feira, 15 de junho de 2026. Uma excelente semana para todos nós. 8 horas e 1 minuto. Na sequência, Sinfonia número 2 em Lá Maior, de William Boyce. Orquestra do Festival Menuhin e a regência de Ehud Menuhin.

0: Na Rádio MEC, Sinfonia número 2 em Lá Maior, de William Boyce. Orquestra do Festival Menuhin e a regência de Ehud Menuhin. Vinícius Júnior admite atuação ruim do Brasil. Precisamos melhorar. Atacante protagonizou o raro momento positivo do Brasil na estreia. 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
0: Seguimos com o concerto para cravo em Mi bemol maior para cravo solo e cordas de Scafrat. Cravo Armin Thalheim, orquestra do Festival Handel, direção Howard Arman.

0: Na Rádio MEC, concerto para cravo em Mi bemol maior, para cravo solo e cordas, de Scafratti. Cravo Armintown Heim, orquestra do Festival Handel e a regência de Howard Arman. 8 horas e 26 minutos, muito bom dia.
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0: Rádio MEC clássica e atual. 8 horas e 29 minutos. Seguimos com o Quinteto para Cordas em Si bemol maior, Opus 105 de Michael Haydn, conjunto Lark Budelli.

0: Na Rádio MEC, Quinteto para Cordas em Si bemol maior, Opus 105 de Michael Haydn, conjunto Lark Budelli. 9 horas em ponto.
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3: Seguimos com o concerto para clarineta, fagote, orquestra de Christian Westerhoff, clarineta Sebastian Mans, fagote Albrecht Holder, orquestra sinfônica de Osnabrück e a regência de Hermann Boimer. 9:03. Bom dia.

0: na Rádio MEC, concerto para clarineta, fagote, orquestra, de Christian Westerhoff. Clarineta, Sebastian Mans, fagote, Albrecht Holder, orquestra sinfônica de Osnaburik e a regência de Hermann Boymann. Mexilhões podem acumular microplásticos e transmiti-los a humanos. 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
0: É tão maravilhoso para mim. Quarteto da ópera Fidelio de Beethoven. Sopranos Hildegard Behrens e Sonia Gatsarian. Tenor David Kubler. Baixo Hans Otting. Orquestra Sinfônica de Chicago, sob a regência de Sir Georg Schultz.

0: na Rádio MEC é tão maravilhoso para mim. Quarteto da Ópera Fidelio de Beethoven. Sopranos Hildegard Behrens, Sonia Katsarian. Tenor David Kubler. Baixo Hans Otin. Orquestra Sinfônica de Chicago, sob a regência de Sir Georg Scholtz. 9:32.
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0: 9:34. 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Seguimos com Vanderhoff, Fantasia em Dó Maior, D760, opus 15 de Schubert, piano Vladimir Feltmann.

0: Na Rádio MEC, Vanderra, Fantasia em Dó Maior, D760, Opus 15 de Schubert, piano Vladimir Feldman. 9:59, muito bom dia.
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0: 10:02, na sequência de Manhã MEC

FM Romeu e Julieta, Sinfonia Dramática, Opus 17, de Hector Berlioz, Filarmônica de Nova York e a regência de Leonard Bernstein.

Muito bem, na Rádio MEC, Romeu e Julieta, Sinfonia Dramática, Opus 17, de Hector Berlioz, Filarmônica de Nova York e a regência de Leonard Bernstein. 10h38. Eu, Raquel Ricardo, agradeço por sua audiência e volto amanhã às 6 da manhã. Fiquem instantes na excelente companhia de Tony Villani. Seguindo Manhã MEC FM, Sonata para violoncelo e piano em Sol menor, Opus 65 de Chopin. Violoncelo Gauthier Capuçon, piano Yujia Wang.

Sonata per violoncello e piano e in Sol bemol, opus 65 di Chopin. Violoncello Gauthier Capuçon e piano Yuji Wang. Rádio MEC, clássica e atual, 11 horas e 9 minutos. Bom dia a todos. Obrigado, Raquel Ricardo, e para todos nós, uma excelente segunda-feira, 15 de junho de 2026. Sou o Tony Villani, agradeço a sua audiência e ficamos juntos até as 4 da tarde. Os Ecos da Lorelai do Reno, valsa opus 154, de Johann Strauss I, Filarmônica de Berlim e regência de Robert Stotz.

0: Pela Rádio MEC, os ecos da Lorelai do Reno avançam ao Opus 154 de Johann Strauss I, Filarmônica de Berlim, a regência de Robert Stoltz.
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0: Bom dia a todos, 11 horas e 17. Chegamos ao final do Manhã MEC FM com o quinteto para clarinete e quarteto de cordas em si menor, Opus 115 de Brahms. Clarinete Richard Stoutzmann e o quarteto de cordas Tóquio.

0: E esse foi o Quinteto para Clarinete e Quarteto de Cordas em Si Menor, Opus 115, de Brahms. Clarinete Richard Stutzman e o Quarteto de Cordas Tóquio. Muitíssimo obrigado pela sua audiência, sou o Tony Villani. Eu volto em instantes com mais um Concerto Mac. Eu espero por você. Até já.
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3: Intérpretes brasileiros. Iberê Carvalho.

Situado entre os violistas de destaque no cenário atual brasileiro, Iberê Carvalho possui atuação intensa no Brasil e na Europa, como solista, camerista e músico convidado. Bacharel pela Universidade Federal de Minas Gerais e mestrando na Escola Superior de Música e Artes Cênicas de Frankfurt, o músico construiu uma carreira premiada, participando de importantes festivais e orquestras.

Para além de sua trajetória artística, Iberê Carvalho é um agente ativo na promoção da equidade racial na música de concerto. Ele é cofundador e membro da direção do coletivo Ubuntu, diretor do Festival Independente de Música de Câmara da Paraíba e idealizador da série Sons, Notas e Identidade, que destaca artistas negros no cenário erudito. Seu trabalho une a excelência musical com um forte compromisso com a representatividade e a transformação social.

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2: Meio-dia e um.
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2: Boa tarde a todos, segunda-feira, 15 de junho de 2025. No Concerto MEC de hoje, nós vamos celebrar os 60 anos do violonista Fábio Zanon. Começamos o programa com a fantasia Opus 30, de Fernando Sor, ao violão Fábio Zanon. Para todos, um bom concerto, Mac.

0: Fantasia Opus 30 de Fernando Sor com o violonista Fábio Zanon. Concerto MEC hoje festejando e celebrando 60 anos do violonista Fábio Zanon.
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0: Meio-dia 16, boa tarde a todos. Seguimos agora com Introdução aos Choros para Violão e Orquestra de Heitor Villa-Lobos. Mais uma vez com você, o violonista Fábio Zanon, Orquestra Sinfônica do Estado de São Paulo e a regência de John Lashley.

0: Introdução aos choros para violão e orquestra de Heitor Villa-Lobos, violonista Fábio Zanon, em destaque no programa de hoje, Orquestra Sinfônica do Estado de São Paulo e a regência de John Dashlin.
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0: Muito boa tarde a todos, meio-dia e 31. Seguimos agora com a Passionata de Ronaldo Miranda, mais uma vez com você, o violonista Fábio Zanon.

0: Appassionante de Ronaldo Miranda com o violonista Fábio Zanon. Concerto MEC hoje, celebrando 60 anos do violonista Fábio Zanon.
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0: Muito boa tarde a todos, meio-dia e 39, seguimos agora com Buenos Aires, suíte para flauta e violão de Máximo Diego Pujol, violão Fábio Zanon e

0: Buenos Aires, suíte para flauta e violão de Máximo Diego Pujol, com o violonista Fábio Zanon. Nós estamos comemorando seus 60 anos, e da flauta Marcelo Barbosa.
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0: Meio-dia 55, encerrando o Concerto MEC de hoje, Choro Patético de Villani Cortes, Fábio Zanon no violão, na flauta Marcelo Barbosa, oboé Peter Apps e fagote Fábio Cury.

0: Encerrando o concerto Beck, essa homenagem aos 60 anos do violonista Fábio Zanon, choro patético de Villani Cortes no violão Fábio Zanon, na flauta Marcelo Barbosa, oboé Peter Apps e fagote Fábio Cury. Muito obrigado pela sua audiência. Eu sou o Tony Villani. Volto em instantes com mais um Clássicos do Ouvinte. Até já.
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1: Não houve qualquer aviso. Foi de repente. Fechei os olhos e quando tornei a abri-los, pronto, eu estava lá. Nada teve de gradual. Ao contrário, foi instantâneo e por isso mesmo surpreendente, fascinante e aterrador. Foi como aconteceu. E agora aqui estou. Olho em torno e as sombras, as formas, os mistérios, tudo o que pressinto à minha volta, tudo o que me cerca é real, palpável. Disso estou certa. A vida deste lado de cá. Vejo homens e mulheres de olhar perdido, velhos de faces encovadas, espiando através de frestas. Vejo meninas brincando na relva de mãos dadas, florestas, casas abandonadas, gramados crescidos, pântanos lodaçais, vastidões assombradas. Sei que não há retorno para os que pisam deste lado da fronteira. Nunca mais. E você sabe onde estou? Sabe que fronteira é esta de que falo? É a linha atravessada por aqueles que escrevem.
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1: Uma hora e três minutos.
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1: Boa tarde a todos e bem-vindos ao Clássicos do Ouvinte, segunda-feira, 15 de junho de 2026. Sou o Tony Villani e o programa começa agora com um pedido de Pedro Dionísio do Recreio, no Rio de Janeiro. Pedro, você começa o programa com seu pedido, a Sinfonia número 5 em Mi menor, Opus 64 de Tchaikovsky, orquestra do Gewandhaus de Leipzig e a regência de Kurt Masur.

0: Em Clássicos do 20 pela Rádio MEC, tivemos a Sinfonia número 5 em Mi menor, opus 64, de Tchaikovsky. Orquestra do Gewandhaus de Leipzig, regência de Kurt Masur, foi um pedido de Pedro Dionísio do Recreio, no Rio de Janeiro.
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0: Boa tarde a todos, 1h52, vamos ao próximo e último pedido da tarde de hoje. Laura Braga, de Rio das Ostras, do Rio de Janeiro. Laura, você encerra o programa com o seu pedido, a polonesa em Lá bemol maior, opus 53, número 6, Heroica, de Chopin. Piano, Philippe Entremont.

0: Polonaise em La bemol maior, opus 53, número 6, Heroica de Chopin, piano Philippe Entremont, pedido de Laura Braga, de Rio das Ostras, no Rio de Janeiro. E esse foi o Clássicos do Ouvinte de hoje. Agradeço a quem participou, mais ainda quem nos acompanhou. Muito obrigado pela sua audiência mais uma vez. Sou o Tony Villani, eu volto em instantes com mais um Grandes Clássicos. Até já.
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4: O cantor Jorge Goulart, que morreu aos 86 anos, foi em todos os sentidos uma grande voz da música brasileira. Cheia, robusta, sonora, um tenor para grandes distâncias, como mostrava ao cantar a voz do morro de Zequete, aquele que dizia, eu sou o samba, a voz do morro sou eu mesmo, sim senhor. A mesma voz que podia reduzir-se a uma suave brisa, quando uma canção como Laura, de Braguinha e Alcir Pires Vermelho, o exigia. Laura, um sorriso de criança, Laura, nos cabelos, uma flor. Jorge Goulart era uma potência também no carnaval. Lançou desde marchinhas como Balzaciana, Cabeleira do Zezé, Joga a Chave, Meu Amor, até puxar o samba do Império Serrano na Avenida. Por motivos políticos, em 1964, os militares demitiram Jorge Goulart da Rádio Nacional, da qual ele era um dos maiores cartazes. Mas o pior foi nos anos 90. Um câncer destruiu suas cordas vocais, obrigando-o a falar por um aparelho ligado à laringe. Um golpe duríssimo para alguém com a sua exuberância vocal. Mesmo assim, ele não perdeu o humor. Só falei com ele uma vez, mas bastou para que me contasse as gargalhadas sobre uma moça que acabara de ver na rua, em Copacabana, e que lhe lembrou uma antiga namorada. Cheio de dedos, Jorge abordou a garota. Minha filha, desculpe a liberdade, mas você me recorda alguém que... A garota interrompeu. Eu sei, o senhor é o Jorge Goulart. Suas fotos estão por toda a parte lá em casa. E aí o Jorge se empolgou. Exatamente. Imagino que a pessoa que eu namorei seja a sua avó, não? E a garota, sem vacilar. Não. Minha bisavó.
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0: Duas e dois.
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0: Muito boa tarde a todos. Segunda-feira, 15 de junho de 2026. Sou o Tony Villani e esse é o Grandes Clássicos, começando agora com o concerto número 23 em Lá Maior, para piano e orquestra, KV-488 de Mozart. Piano, Richard Good e Orquestra de Câmara, Orfeus.

0: Concerto número 23 em La Maior para piano e orquestra KV-488 de Mozart. Piano Richard Good e orquestra de câmara Feus. 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
0: São 2h32, muito boa tarde a todos. De volta agora com o Quinteto para Sopros número 2 em Mi bemol maior, de Gebauer, conjunto Le Concert Impromptu.

0: Quinteto para Sopros, número 2, em Mi bemol maior de Gebauer, conjunto Le Concert Impromptu. 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
7: 3:02, uma excelente tarde a todos. Estamos de volta com a Sinfonia número 3 em Dó Maior, Opus 12, de Boccherini. Orquestra Nova Filarmonia, a regência de Raymond Leppert.

12 de Boccherini, Orquestra Nova Filarmonia e Regência de Raynham Leopard. Rádio MEC, clássica e atual, 3h26. Galope dos Irmãos, de Josef Lanner, com o Ensemble Wien.

0: Galope dos Irmãos, de Josef Lanner, com Anselm Levin.
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3: O guitarrista Vitor Biglione comemora 5 décadas de trajetória com uma exposição inédita sobre sua carreira. A mostra reúne vídeos, pôsteres, instrumentos e registros de parcerias históricas, com nomes como Gal Costa, Milton Nascimento e Cássia Eller. O público também poderá ver o famoso duelo musical entre Biglione e Gal Costa, que viralizou na internet. A exposição vai de 15 de maio a 17 de julho, na Casa Tal Brasil, e fica na rua Joaquim Silva, número 77, na Lapa.
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0: Três horas e 31 minutos, uma excelente tarde a todos. Estamos de volta agora com 10 melodias escocesas de Weber. Tenor Ian Partridge, barítono Max van Egmond, mezzo-soprano Caroline Watson, violoncelo Anne Bilsman, violinos Vera Betts e Jaap Schroeder, na flauta Franz Wester e pianoforte Stanley Hoogland.

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0: das melodias escocesas de Weber, tenor Ian Partridge, barítono Max van Egmond, mezzo-soprano Caroline Watkinson, violoncelo Anne Bilsma, violinos Vera Banthi e Jaap Schroeder, flauta Franz Wester, pianoforte Stanley Hoogland. Muito obrigado pela sua audiência, eu sou o Dr. Vilhena, vou ficando por aqui e a gente volta a se encontrar amanhã às 11 horas da manhã. Aproveite bem o seu final de tarde e até amanhã.
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3: Luta o amarelo contra o verde agora, no esforço de vencê-lo e confundi-lo. E assim derrama esdrúxulo na flora, sépia, topázio, abóbora, berilo. Transforma o bronze e anula o jade, e aquilo que é verde negro, aurífero, colora. No esforço de vencê-lo e confundi-lo, luta o amarelo contra o verde agora. Aves azuis se pintam chinesmente de jaude, e a própria flor da rubra amora toda se pinta de âmbar louro, ardente. E a luz do sol sinfônica e sonora, dos céus rolando em mágica torrente, a gama inteira do amarelo explora.
1: De Sossígenes Costa, O Triunfo do Amarelo, por Pedro Paulo Rangel. 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

0: A Tempestade, quadro sinfônico de Alexander Liabiev. Orquestra Música Viva, a regência de Alexander Rudin.
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0: Variações concertantes, Opus 30 para dois violões de Mauro Giuliani. Violonistas Pepe Romero e Celedonio Romero.

0: Variações concertantes, opus 30 para dois violões de Mauro Giuliani, violonistas Pepe Romero e Celedonio Romero.
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0: Marcha Turca de As Ruínas de Atenas, opus 113, número 4, de Beethoven. Orquestra Filarmônica de Londres, a regência de Sir Adrian Boult.

0: Baixa Turca de As Ruínas de Atenas, Opus 113, número 4, de Beethoven. Orquestra Filarmônica de Londres, a regência de Sir Adrian Boult.
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0: Polonese Brilhante em Dó Maior, Opus 3, de Chopin. Violoncelo Yo-Yo Ma e piano Emmanuel Ax.

0: Polonésia Brilhante em Dó Maior, Opus 3, de Chopin. Violoncelo Yo-Yo Ma e piano Emmanuel Ax.
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3: A exposição Carmen Portinho, Modernidade em Construção, revisita a trajetória de uma das grandes pioneiras do modernismo brasileiro. Engenheira, urbanista e militante feminista, Carmen foi central na luta por direitos, cultura e liberdade no século XX. A mostra reúne documentos, obras e instalações que dialogam com seu legado. Em cartaz no Man Rio, até 23 de agosto. Do Rio de Janeiro, Jansen Campos, para a Rádio MEC, clássica e atual.
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1: Sonho de uma Noite de Verão, suíte da música incidental para a peça de William Shakespeare, de Mendelssohn. Orquestra Sinfônica de Boston, a regência de Sir Colin Davis.

0: Sonho de uma Noite de Verão, suíte da música incidental para a peça de William Shakespeare, de Mendelssohn, Orquestra Sinfônica de Boston, a regência de Sir Colin Davis.
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3: Muito boa tarde, amigos. Boa tarde, Tony Villani. 5:02. Seguimos com Grandes Clássicos desta segunda-feira, 15 de junho de 2026. Sinfonia número 1 em Mi bemol maior, opus 2, de Camille Saint-Saëns. Orquestra Nacional da ORTF.

0: Sinfonia número 1 em Mi bemol maior, opus 2, de Camille Saint-Saëns, Orquestra Nacional da ORTF, regente Jean Martignon. Rádio MEC 5:33, boa tarde.
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0: Vice d'arte, área da ópera Tosca de Puccini. Soprano Mirella Freni, Orquestra Filarmonia, regente Giuseppe Sinopoli.

0: Vicidarte, área da ópera Tosca de Puccini, soprano Mirella Freni, Orquestra Filarmonia, regente Giuseppe Sinopoli. Rádio MEC 5:37.
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0: Arabesque número 1 de Debussy, violão Nicolas de Souza Barros.

0: Arabesque número 1 de Debussy, violão Nicolas de Souza Barros. Rádio MEC 5:43.
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0: Fantasia Greensleeves, de Vaughan Williams. Violino David Nadine. Orquestra Filarmônica de Nova York, sob a regência de Leonard Bernstein.

0: Fantasia Greensleeves, de Vaughan Williams. Violino David Nadin. Orquestra Filarmônica de Nova York. Regente Leonard Bernstein. Rádio MEC 5:48.
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0: Suíte à maneira de Corrette para trio de sopros de Darius Milhaud. Conjunto Athénée.

0: Suíte à maneira de Corretta para trio de sopros de Darius Milhaud, conjunto Atená. E assim encerramos grandes clássicos desta segunda-feira, que está de volta amanhã, a partir das 14h, com a apresentação de Tony Villani.
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0: Seis horas.

Olá, amigos, muito boa noite. Está no ar o Antena MEC, seu programa cultural de fim de tarde. Numa rede formada pelas rádios MEC FM, AM do Rio de Janeiro, Brasília e Belo Horizonte, FM Cultura de Porto Alegre e Educativa FM de Fortaleza. Eu sou o Sidney Ferreira e você encontra aqui o melhor do jazz e do instrumental, além de entrevistas e dicas sobre o que de mais relevante acontece na vida cultural da sua região e de todo o país. Iniciamos ao som de Agora é Cinza, música de Bide e Marçal, na interpretação de Antônio Adolfo.

0: Ouvimos Zé Maria no Choro, composição de Bellini Andrade na performance de Maurílio Nunes.
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0: Nesta terça-feira, dia 16 de junho, a Academia Brasileira de Música promove mais uma edição da série Encontros ABM,

com debates e conversas sobre temas de interesse do universo da música de concerto no Brasil. Mediada pelo compositor Ronaldo Miranda, a edição de amanhã terá a participação da regente Ligia Amadio, do professor e instrumentista Pedro Bittencourt e do diretor-geral da Empresa Brasil de Comunicação, Tiago Regotto. No encontro, reflexões sobre temas como estratégias de difusão, formação de público e desafios da inserção do repertório contemporâneo brasileiro em circuitos nacionais e internacionais. O evento começa às 18h e poderá ser acompanhado ao vivo no canal da Academia Brasileira de Música no YouTube. Você ouve agora no Antena MEC Dança do Marambiré, composição de Dante Ozzetti, na interpretação dele próprio e da Orquestra de Cordas.

0: Ouvimos Odeon, composição de Ernesto Nazaré, na performance de Maria Inês Guimarães, Aline Swalt, Sidney Barreto, Christian Paoli e Harry Swift.
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0: O pianista Marcos Leite tem um convite muito especial para você, ouvinte da Rádio MEC no Rio de Janeiro.
2: Eu, pianista amazonense Marcos Leite, convido todos os ouvintes da Rádio MEC FM para o meu concerto no Auditório Guerra Peixe da Escola de Música Vila Lobos. Rua Ramalho Ortigão, número 9, centro do Rio de Janeiro. Próximo dia 18 de junho, às 19 horas, entrada franca. Fomentando a música erudita brasileira

0: e seus compositores.
1: Relembrando, portanto, o recital de Marcos Leite será nesta quinta-feira, dia 18 de junho, na Escola de Música Vila Lobos, que fica na rua Ramalho Ortigão, número 9, no centro do Rio. E o melhor, entrada franca. Prestigie! Você ouve agora Atraente, composição de Chiquinha Gonzaga, na performance de Thalita Pérez, Henrique Cases, Marcelo Gonçalves e Beto Cases. Música.

0: Ouvimos Luiz, a composição de Papito, na interpretação do grupo Nó em Pingo d'Água.
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0: Aproveito para agradecer a você que nos acompanha pela Rádio MEC no Rio de Janeiro, Brasília e Belo Horizonte, bem como pela FM Cultura de Porto Alegre, pela Educativa FM de Fortaleza e também a você que nos ouve no aplicativo Rádios EBC ou ainda pelo site radios.ebc.com.br. Muito bom mesmo poder contar com sua companhia aqui na Antena MEC, viu?
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Você está ouvindo o Rapsódia Trespontana, composição e interpretação de Wagner Tiso. A seguir, quem nos ouve em Brasília terá as dicas e informações culturais locais com o Lincoln de Loureiro, enquanto eu sigo com as demais regiões após um breve intervalo. Até já!

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1: A obra e a trajetória de Machado de Assis estão no centro da exposição inédita Caminhos de Machado, que abre ao público no CCBB do Rio. Com base no acervo da Academia Brasileira de Letras, a mostra reúne documentos, objetos pessoais, cartas e primeiras edições, além de recursos multimídia. A curadoria é de Lilia Schwartz. Caminhos de Machado fica em cartaz de 28 de maio a 10 de agosto no CCBB do Rio. Do Rio de Janeiro, Jansen Campos para a Rádio MEC Clássica e Atual.
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0: Já está disponível nas plataformas de música o trabalho mais recente do sexteto vocal Ordinários. O álbum Brazuca consolida o olhar do grupo para os estilos musicais brasileiros, trazendo composições de artistas de diversas regiões do país. E quem quiser conferir esse repertório ao vivo, já pode anotar na agenda. Na próxima quinta-feira, dia 18 de junho, o grupo se apresenta no Centro Cultural da Justiça Federal, no Rio de Janeiro, e ainda tem mais duas apresentações marcadas na cidade. Para falar sobre a apresentação desta quinta, nós vamos conversar agora com uma das vozes do Ordinários, a cantora e produtora Maíra Martins. Olá, Maíra. Vamos começar falando do álbum Brazuca, pelo título, não é? Já sabemos que o repertório traz muita brasilidade.
1: Olá, Sidney. Olá, ouvinte do Antena MEC. Uma alegria estar aqui, podendo falar um pouquinho para vocês sobre esse novo trabalho. Muito obrigada pelo espaço. Pois é, o Brazuca é o nome do nosso novo projeto, novo álbum, novo show. E tem esse nome, né? Porque realmente traz essa brasilidade, né? O que a gente fez nesse repertório, né? Na hora de escolher esse repertório a ser gravado, a gente buscou canções de compositores de diferentes regiões do país. Então, pessoas que estão atuantes, né? Agora de novas gerações, ou pessoas também um pouco mais velhas, enfim. Mas todo mundo que está atuando agora, que está compondo, né? Muitos estão gravando também. Então, a gente tem compositores do Rio Grande do Sul, do Rio Grande do Norte, do Ceará, de diversas regiões do país, muitos ritmos diferentes. E levando à frente, né, essa tradição já do grupo Carioca Ordinários, que é de privilegiar a música popular brasileira e de trazer arranjos vocais e percussivos sempre originais para as canções.
0: Maravilha. E esse álbum, Maíra, é homenagem aos compositores que vocês chamam de operários da canção, não é?
1: Sim, a gente gosta de homenagear os compositores, de valorizar, né, numa época em que é muito, muito raro, né, ver as pessoas, inclusive, sabendo quem são os compositores. Muitas vezes você, na internet, acha lá como se a composição de alguém fosse do cantor que gravou aquela música, né? Especialmente, né, se é um cantor mais famoso. E a gente faz questão de dizer, né, sobre a composição, sobre a importância dessa figura, né? A pessoa que inventa, né, as canções e que coloca elas no mundo. Então, a gente já fez outros álbuns homenageando, por exemplo, Pixinguinha, o Aldir Blanc, né, um dedicado às mulheres compositoras. E dessa vez, mais uma vez, então, a gente homenageia os compositores, agora trazendo essa questão, né, da brasilidade e da diversidade dentro do Brasil, né, que é um país tão cheio de diferentes culturas, ritmos e sotaques.
0: Perfeito. Vocês se apresentam na próxima quinta-feira, dia 18, no Centro Cultural da Justiça Federal. E gostaria que você nos dissesse o que o público pode esperar dessa apresentação.
1: No show dessa quinta-feira, no Centro Cultural Justiça Federal, a gente vai trazer muitas canções desse novo álbum e vai também intercalar com alguns antigos sucessos do grupo, que as pessoas que seguem, né, e que já conhecem vão reconhecer. Então, vai ser essa mescla aí de novidades e antigos hits.
0: E vocês têm mais duas apresentações já agendadas, não é? Uma em junho e outra em julho.
1: Isso, uma coisa bem interessante que tem acontecido com a gente aqui no último ano, a gente tem feito um show mensal no Vinícius Bar, lá em Ipanema. Então, viramos artistas residentes, como eles nos chamam. Uma vez por mês a gente está lá apresentando um repertório que privilegia a bossa nova, né, pelo espaço onde é, né, um espaço tão tradicional da bossa nova, tão conhecido pelos cariocas e também pelos turistas que visitam o Rio de Janeiro. E uma vez por mês, então, a gente está lá com esse repertório, que além da bossa nova inclui também outros sucessos, outras músicas gravadas pelo Ordinários, né? E no dia 26 de junho a gente vai estar lá, que é um sábado, e já temos a data de julho, que é no dia 25 de julho, que é uma sexta-feira. E em breve vai ter de agosto também, fiquem ligados.
0: Perfeito. Maíra, para acompanhar a agenda e o trabalho do grupo, quais são os canais para o nosso ouvinte?
1: Então, pois é, Ordinários é um grupo, como não pode deixar de ser atualmente, né? Muito atuante nas redes sociais. Então, se você quiser saber mais sobre o grupo, sobre a agenda do grupo, a gente está lá no Instagram, no Facebook, estamos até no TikTok. E acho que o jeito mais seguro de ficar sabendo da agenda é se cadastrar nas listas de transmissão que tem ali do ladinho no nosso perfil, né? Que aí a pessoa recebe, como se fosse uma mensagem, assim, as novidades de agendas, de lançamentos e

0: tal. Porque às vezes só seguir na rede social, o algoritmo, se ele não ajudar, às vezes não aparece para a pessoa, né? Então eu diria que tem essas duas opções, ou se cadastrar lá nas nossas redes, né? Na nossa lista, ou também se cadastrar na mala direta do nosso site, que é ordinariusvocal.com.br. Lá tem sempre a agenda atualizada e tem também um lugarzinho para você colocar seu e-mail, se você ainda é uma pessoa que vê e-mail, e recebe sempre que tiver alguma novidade. E é isso. Muito obrigada pelo espaço.
1: Imagina, Maíra. Somos nós que agradecemos. Nós acabamos de conversar com a cantora e produtora Maíra Martins, uma das vocalistas do Sexteto Vocal Ordinários, que se apresenta no Centro Cultural da Justiça Federal no Rio de Janeiro, nesta quinta-feira, dia 18 de junho, às 7 da noite. Os ingressos podem ser adquiridos na bilheteria do local ou pela plataforma Simpla. E não deixe de acompanhar o Ordinários nas redes sociais.
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1: Na capital gaúcha, o Teatro Simões Lopes Neto apresenta nesta terça-feira, dia 16 de junho, o Festival Triópera, celebrando os 4 anos de fundação da Companhia de Ópera do Rio Grande do Sul. No programa, trechos de óperas de compositores como Rossini, Donizetti, Bizet, Verdi, Mozart, Puccini e Strauss. O festival começa às 8 da noite e o Teatro Simões Lopes Neto fica na Rua Riachuelo, 1089, no Centro Histórico de Porto Alegre. Os ingressos estão disponíveis através da plataforma Eleven Tickets.
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Você está ouvindo Fica Mal com Deus, composição de Geraldo Vandré, na interpretação de Davi Gank. Este bloco de dicas e informações culturais termina aqui. Em instantes, voltaremos a ficar em rede no Antena MEC.

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1: Muito bem, eu sou o Sidney Ferreira e voltamos em rede com o Antena MEC. Continuando com o melhor do jazz e do instrumental, você ouve Felicidades, composição de Jorge Degas, na performance dele próprio e de Marcelo Salazar.

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0: Ouvimos Águia Não Come Mosca, composição de José Roberto Bertrami, na performance do grupo Azimuth.
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0: O Antena MEC fica por aqui, mas você já está convidado para o nosso próximo encontro nesta terça-feira, às 18h. Eu sou o Sidney Ferreira e o Antena MEC é uma realização da Rádio MEC. Terminamos ao som de Baião pro Hermeto, composição de Raimundo Niccioli, na interpretação de Kiko Horta, Marcelo Caldi e da Orquestra de Sopros Proarte. Agradeço por sua companhia, continue conosco. Uma boa noite e uma excelente semana para você.

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6: Em Brasília, 19 horas.
3: Está no ar a Voz do Brasil. 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
7: Boa noite.
6: Boa noite para você que nos acompanha em todo o país.
7: Segunda-feira, 15 de junho de 2026.
6: Vamos ao destaque do dia: transporte público coletivo.
7: Novo marco regulatório é sancionado pelo presidente Lula.
6: Ele muda as formas de financiamento do sistema e moderniza a regulação sobre as empresas que operam para melhorar a qualidade do serviço.
7: Na nossa entrevista do dia, nós conversamos com o secretário nacional de mobilidade urbana, Marcos Daniel dos Santos.
8: A gente tem nessa norma, ela abarca desde uma linha de trem ao metrô, a um corredor de ônibus, a um ônibus convencional, a um micro-ônibus, a serviços de barca. Então, precisa de diretrizes nacionais para que a população possa ser atendida com a qualidade que merece.
6: Você vai ouvir também: presidente Lula chega à França para participar da reunião do G7.
7: O presidente já teve hoje reuniões com os presidentes da Suíça e da França.
6: E vai discutir nos próximos dias a reforma de organismos como a OMC, regulação da inteligência artificial e regras para exploração de minerais raros.
7: E ainda, educação.
6: Estão abertas as inscrições para o Sisu Mais, uma nova oportunidade para quem fez o Enem e não foi selecionado na etapa regular. Gabriela Noronha.
9: Será uma espécie de repescagem nas vagas que não foram preenchidas na etapa regular. Estão sendo ofertadas 9.436 vagas em 532 cursos.
7: E desenrola Fies, já renegociou 5 bilhões e 300 milhões em dívidas de ex-estudantes, com descontos de até 99%.
6: Hoje, na apresentação da Voz do Brasil, Mariana Jungmann e Luciano Seixas.
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6: O presidente Lula já está na França, onde participa como convidado do encontro do G7, formado por Alemanha, Canadá, Estados Unidos, França, Itália, Japão e Reino Unido, principais economias desenvolvidas do mundo.
7: Além de reuniões bilaterais, o presidente vai levar a contribuição brasileira para diversos temas discutidos pelo G7.
6: A repórter Luana Karen está lá na França, mas devido ao fuso horário de 5 horas a mais por lá, nós conversamos com ela mais cedo sobre as agendas do presidente. Vamos ouvir.
7: Oi, Luana, boa noite para você aí na França. Você está na cidade de Evian-le-Bain, né? O presidente Lula chegou à cidade hoje, mas antes ele passou por Genebra, capital da Suíça.
6: E ele já teve também os primeiros encontros bilaterais, né, com os presidentes da Suíça e da França. Conta pra gente como foram esses encontros, Luana. Boa noite.
10: Boa noite, Luciana e Mariana. Boa noite aos ouvintes da Voz do Brasil. É isso mesmo, a reunião de cúpula do G7 acontece em Evian-le-Bain, cidade francesa onde eu estou, situada às margens do Lago Léman, no leste da França. Antes de chegar aqui, ainda em Genebra, Lula teve uma reunião bilateral com o presidente da Suíça, Guy Parmelin. Eles falaram sobre comércio e se comprometeram a trabalhar para diversificar a pauta de exportações entre os dois países. À tarde, já aqui em Evian-les-Bains, o presidente Lula teve um encontro bilateral com o presidente da França, Emmanuel Macron. Os dois presidentes reiteraram os avanços positivos da cooperação em defesa, em especial o sucesso do Programa de Desenvolvimento de Submarinos, o PROSUB.
7: Luana, essa é a 10ª vez que o Brasil participa como convidado da reunião do G7. Quais são os temas que estão em destaque esse ano?
10: Pois é, Mariana, o encontro em Evian acontece logo após o anúncio do acordo de paz entre Estados Unidos e Irã, tema que deve fazer parte das discussões aqui, além, claro, da guerra entre Ucrânia e Rússia. Também haverá espaço para conversas sobre disputas econômicas entre as grandes potências, segurança, saúde e inteligência artificial. O Brasil vai participar de duas sessões plenárias no fórum. Na primeira, dedicada às parcerias internacionais

0: para o desenvolvimento, Lula deve defender a manutenção dos recursos destinados à ajuda oficial aos países mais pobres. Na segunda sessão, com a presença brasileira, o debate será sobre crescimento econômico equilibrado. Neste tema, Lula deve voltar a defender a reforma das instituições internacionais criadas após a Segunda Guerra Mundial. É o que se costuma chamar de sistema de governança global, como os órgãos da ONU, a Organização Mundial do Comércio e outros. O Brasil vem defendendo que o formato desses organismos foi feito num outro contexto de mundo, em que existiam menos países. E daí a necessidade de reformas para aumentar a representatividade, especialmente no sul global. O secretário de Assuntos Econômicos e Financeiros do Ministério das Relações Exteriores do Brasil, embaixador Philippe Fox Drummond, explicou a postura do Brasil.
1: Como é que você tem um crescimento equilibrado com as estruturas de governança não reformadas? Um exemplo clássico disso é a OMC. Nós estamos fazendo um grande esforço, o Brasil, em conjunto com diversos outros países, para fazer uma reforma da OMC, e a reforma da ONU, das Nações Unidas, também é algo que cabe nesse texto.
2: Luana, o que deve sair de prático nessa reunião do G7?
0: Olha, Luciano, do encontro aqui em Evian, devem sair 7 documentos com assuntos considerados prioritários pela presidência francesa. Entre eles está o combate ao narcotráfico, as questões de saúde e proteção online de menores de idade. O Brasil não participa das negociações finais desses textos, mas foi convidado a enviar contribuições. Outro tema considerado prioritário pela presidência francesa é a discussão sobre minerais críticos. E a posição brasileira é que os países produtores não devem se limitar a apenas exportar matéria-prima, mas também desenvolver cadeias produtivas locais capazes de agregar valor aos produtos, o que leva a mais geração de emprego e renda para a população. Também haverá um almoço na quarta-feira de trabalho entre os líderes do G7 e CEOs de empresas de inteligência artificial. O presidente Lula retorna ao Brasil na quarta-feira. Ariana e Luciano.
3: Obrigada, Luana. Karen, bom trabalho aí na cobertura da reunião de cúpula do G7 na França.
2: Neste fim de semana, o presidente Lula assinou a sanção de uma nova lei que vai promover mudanças profundas na gestão do transporte público em todo o país.
3: O novo marco legal do transporte público coletivo urbano vai modernizar o sistema e melhorar as formas de financiamento, que deixarão de ser ancoradas apenas na tarifa paga pelo passageiro.
2: Além disso, a regulação sobre as operadoras também será aprimorada, resultando em mais qualidade no serviço prestado.
3: Para explicar essas mudanças, nós conversamos hoje mais cedo com o secretário nacional de Mobilidade Urbana do Ministério das Cidades, Marcos Daniel de Souza Santos. Acompanhe. Olá, secretário. Vamos começar explicando para o nosso ouvinte o que é esse novo marco legal. Ele, pelo que eu entendi, ele dá diretrizes gerais, né, sobre todo o funcionamento do sistema de transporte público coletivo. Financiamento, planejamento de linhas, integração regional. O senhor pode explicar melhor para a gente?
4: Olá, Mariana, Luciano, tudo bom? Obrigado aí pela oportunidade da gente explicar um pouco sobre o marco legal que foi aprovado e sancionado nesse final de semana pelo presidente Lula. Esse texto de lei é muito importante porque quem faz acontecer o transporte público são os municípios nos seus territórios e os governos do estado, né? E há uma necessidade muito grande da gente fazer esse serviço melhorar no país, se expandir. E para isso ele precisa de normas e regras nacionais, que é a função da União. Então a lei ela cumpre esse espaço aí de atualizar, né, as normas para os municípios prestarem esse serviço para a população, prestarem com qualidade, financiar, organizar o serviço de transporte público. Parece simples, mas a gente tem nessa norma, ela abarca desde uma linha de trem ao metrô, a um corredor de ônibus, a um ônibus convencional, a um micro-ônibus, a serviços de barca. Então, o transporte público acontece de várias formas, em vários modos, em vários territórios, e precisa de diretrizes nacionais para que a população possa ser atendida com a qualidade que merece.
2: Um dos focos principais da nova lei é a questão do custeio, né? Ela propõe que esse custeio tenha outras fontes além da tarifa paga pelos passageiros. E também muda essa lógica, né, de preço dividido pela quantidade de passageiros transportados. Não é isso, secretária?
4: Exatamente. A norma propõe a gente olhar o serviço de

0: transporte, todos os modos, no território. Avaliar quanto custa, se ele é adequado, se está nas condições de qualidade para atender a população, e a partir desse custo a gente entender que o poder público vai manter esse serviço funcionando com receitas que vêm da tarifa, mas que no passado dependia somente da tarifa, e agora é possível colocar outras fontes de recursos para manter esse serviço e manter a qualidade. Então, ele traz essa segurança jurídica para que os novos contratos e até os contratos que já existam consigam olhar qualidade, oferta e equilíbrio econômico de quem vai manter esses serviços, operadores privados ou até operadores públicos. Então, fica claro agora que para manter um serviço tão importante, não dá para depender somente da tarifa. Precisa vir outras fontes de recursos que o poder público tem que se organizar e para isso precisa ser dado muita transparência e controle social.
1: É, inclusive tem uma lógica também de, por exemplo, deixar de cobrar pelo passageiro em si e passar a cobrar por quilômetro rodado, né? Isso tem a ver com uma preocupação que essa nova lei tem em favorecer o atendimento em regiões periféricas, em linhas que tradicionalmente são negligenciadas pelos operadores, porque elas não são tão rentáveis assim. Essa mudança aí de paradigma, de forma de cobrança, ela também ajuda nesse aspecto.
0: Exato. A lei ela traz o princípio da universalização, ou seja, levar um serviço público, que é o serviço de transporte, a todo o território. Como ele é um direito social, a gente tem que olhar muito para quem realmente mais precisa, as populações mais vulneráveis, afastadas, que não têm condição, muitas vezes, de acessar oportunidades nas cidades. Então, a gente precisa repensar a rede de transporte, esse serviço, as linhas, os sistemas de trilho para atender essa população e não depender somente da tarifa, porque senão você vai numa lógica de só vou onde tem passageiro que consegue pagar tarifa e se você não consegue ter essa arrecadação, você não vai ampliando a oferta do serviço público. Então é importante o poder público entender que ele precisa agora se organizar, o executivo, o legislativo e o próprio judiciário entendendo a importância do transporte público para levar esse serviço a toda a população do território, principalmente para quem mais precisa.
2: Outra inovação da lei é a associação de instrumentos urbanísticos e tributários com o serviço de transporte público. Quer dizer, um grande empreendimento urbano, por exemplo, teria que fazer investimentos no transporte público. É isso, secretário?
0: A gente tem que entender que o transporte ele ocorre no território da cidade, né? E tem locais que têm uma maior demanda e outras não, e existe um impacto dos empreendimentos. A lógica muitas vezes é uma lógica viária. De fluidez do trânsito e é compreensível ter isso, mas a gente pode ter empreendimentos que pensem que quem vai acessá-los vai por meio do transporte público, e isso traz uma economia para a cidade como um todo, né? Então a gente tem que olhar a coletividade, o transporte público tem que ser pensado dessa forma. A gente vive num território de uma cidade utilizado ali por muitas pessoas. E o transporte, no nome já diz, coletivo, é para todo mundo. Então,
1: É,
0: quando a
1: se
0: gente
1: pensa.
0: pensa o desenvolvimento das nossas cidades com o transporte, a gente tem que pensar os empreendimentos também com o olhar do usuário do transporte público e de toda a população.
1: É, se pensa no estacionamento, né? Tem que pensar também na chegada do ônibus, enfim, do metrô.
0: Exatamente.
1: Agora.
0: Eu acho que esse princípio é importante, de fato, para quem está planejando as cidades, né? É um olhar a mais, né? De não só pensar no trânsito, mas também pensar no transporte público.
1: Agora, secretário, para a gente encerrar, é importante a gente lembrar que tudo isso é feito com diretrizes do governo federal, mas executado mesmo por estados e municípios lá na ponta, né? Ou seja, a gestão de todos esses instrumentos legais que essa nova lei traz, ela vai ser feita pelas prefeituras para favorecer o transporte local.
0: Exato, a titularidade que a gente chama, né, quem realmente vai dizer qual é a linha que vai atender aquele bairro, é quem vive naquela cidade. São as prefeituras com participação da sociedade. É ali que a gente tem que discutir realmente se o serviço está atendendo a população ou não. O governo federal é da diretriz, mas ele também entra financiando, dando assistência técnica, induzindo, que tem esse poder de fazer. Então, ele tem um papel também nessa lei, que é de dar esse suporte aos municípios e às regiões metropolitanas, mas esse protagonismo fica ainda com quem vive no território. A gente entende que é importantíssimo. E o marco legal coloca isso. Escutam a nível local, cobrem a nível local, venham também cobrar a nível de governo federal, mas entendo que as soluções vão partir de quem vive nos territórios.
2: Nós conversamos com o secretário nacional de Mobilidade Urbana, Marcos Daniel dos Santos. Muito obrigado, secretário, pela entrevista aqui à Voz do Brasil.
0: Eu que agradeço a oportunidade.

0: Mais de 9 mil vagas de graduação em universidades públicas.
1: Estão abertas essa semana as inscrições para o Sisu Mais, que vai preencher as vagas remanescentes da etapa regular do Sisu.
0: É a primeira vez que uma seleção desse tipo será realizada pelo MEC.
2: Os estudantes interessados em ocupar uma vaga em um curso de graduação em uma instituição pública de ensino superior terão mais uma oportunidade com o Sisu Mais. Será uma espécie de repescagem das vagas que não foram preenchidas na etapa regular do Sistema de Seleção Unificada 2026. É a primeira vez que o Ministério da Educação realiza o Sisu Mais. Estão sendo ofertadas 9.436 vagas em 532 cursos. Quem for classificado começa a estudar no segundo semestre. De acordo com o MEC, a adesão é voluntária. Cada universidade decide se participa e quais cursos disponibiliza. As inscrições para o Sisu Mais começaram nesta segunda-feira e vão até a próxima sexta-feira, 19 de junho, no site sisualuno.mec.gov.br. Ao acessar o sistema, deve ser feito o login da conta gov.br. O candidato poderá escolher até duas opções de curso, turno, local de oferta e instituição. Para se inscrever, o estudante precisa ter participado de uma ou mais edições do Exame Nacional do Ensino Médio nos últimos 3 anos e ter concorrido a vagas na etapa regular do Sisu 2026. Para a seleção, será considerada a edição do Enem com melhor média ponderada. Os resultados saem no dia 24 de junho. Gabriela Noronha para a Voz do Brasil.
1: Alívio no bolso de estudantes que renegociaram dívidas pelo Desenrola Fiéis.
0: Após 30 dias de operação, o Ministério da Educação já contabilizou mais de 100 mil acordos firmados, o equivalente a 5 bilhões e 300 milhões de reais de dívidas renegociadas.
1: Aqueles que têm contratos firmados até 2017 e ainda não participaram podem aderir até o dia 31 de dezembro.
3: Após um mês de lançamento, o Desenrola Fiéis já implementou 100.209 renegociações de contratos do Fundo de Financiamento Estudantil, o Fiéis. Isso equivale a 5 bilhões e 300 milhões de reais em dívidas renegociadas em todo o país. O saldo das dívidas foi reduzido para 1 bilhão e 130 milhões de reais. Esse resultado reflete a adesão dos estudantes ao programa, que possibilita descontos de até 99% sobre o valor consolidado da dívida, conforme o perfil do contrato e o tempo de inadimplência. O Desenrola Fiéis tem potencial para beneficiar mais de 1 milhão de estudantes com contratos firmados até 2017 e que estavam na fase de amortização em 4 de maio de 2026. O prazo para aderir à renegociação vai até 31 de dezembro de 2026. Basta acessar os canais digitais dos agentes financeiros responsáveis pelo contrato. Com a confirmação do pagamento, ocorre a retirada do nome do estudante e dos fiadores dos cadastros de inadimplência. Com locução de Thaísa Vitória, reportagem Daniele Popov.
0: Na sexta-feira, nós falamos aqui na Voz do Brasil sobre o Move Brasil Entregadores Move Brasil Entregadores e Moto App, que vai facilitar a aquisição de bicicletas elétricas e motos para quem trabalha com entregas por aplicativos.
1: Mas o Move também está avançando em outras frentes.
0: No braço do programa voltado para aquisição de caminhões e ônibus, os financiamentos já estão sendo aprovados.
1: Só da linha do BNDES já foram contratados 3 bilhões de reais.
4: Modernizar a frota nacional de veículos pesados, de cargas e passageiros. Com esse objetivo, o governo do Brasil disponibilizou 21 bilhões de reais em crédito para financiamento desses veículos, dentro do programa Mover Brasil Caminhões e Ônibus. A maior parte dos recursos será liberada via Tesouro Nacional. Somente dos recursos liberados via Banco Nacional de Desenvolvimento Econômico e Social, o BNDES, já foram contratados 3 bilhões de reais desde o fim de maio. O diretor de Desenvolvimento Produtivo, Inovação e Comércio Exterior do BNDES, José Luiz Gordon, fala sobre o andamento do programa.

0: Essa linha já está disponível, já está sendo utilizada. Taxa de juros ali que variam entre 11% e 12% ao ano, um instrumento que ajuda muito a capacidade de investimento, a renovação de frota, uma frota mais nova, mais eficiente ambientalmente.
1: A linha de crédito do BNDES já contabiliza quase 5 mil operações em 1.056 municípios de todas as regiões do país. A média por operação foi de R$ 1.300.000, sendo a maior parte destinada aos donos de frotas. Mas também já foram aprovados R$ 43 milhões para clientes autônomos em 104 operações. O caminhoneiro e diretor da Confederação dos Trabalhadores em Transportes Logísticos, Carlos Alberto Littdemer, fala dos pontos positivos da medida.
2: Um fundo garantidor, ele dá condição de que aquele caminhoneiro que não tenha um score ideal para o banco, né, ou não tenha as garantias necessárias para que realmente ele possa dar uma melhorada. Senão, fora isso, ele jamais conseguirá fazer qualquer forma de investimento. O alongamento do prazo, né, ele também é um facilitador, né?
1: As condições de financiamento variam conforme o perfil do beneficiário. Para transportadores autônomos, o prazo é de 120 meses, com 12 meses de carência. Para empresas de carga, o prazo para pagamento pode chegar a 60 meses, com 6 meses de carência. Já para empresas do setor de transporte de passageiros, o prazo é de 120 meses, também com 6 meses de carência. O programa prevê um limite de crédito de até R$ 50 milhões por cliente. Reportagem Cleide Lopes.
3: O governo do Brasil abriu crédito extraordinário de mais de R$ 337 milhões para intensificar a proteção florestal e o monitoramento ambiental.
4: A medida provisória foi publicada hoje e a verba vai ser executada pelo IBAMA e pelo ICMBio.
3: Do total, quase R$ 195 milhões serão destinados para ações de prevenção e controle de incêndios florestais em áreas federais prioritárias e fiscalização ambiental.
4: Os recursos serão utilizados para despesas como mobilização de equipes, remuneração de brigadistas temporários e aquisição de equipamentos de proteção individual.
3: Foi incorporado ao SUS um novo tratamento para um tipo agressivo de leucemia.
4: E deve estar disponível aos pacientes no prazo de 6 meses.
5: A leucemia mieloide aguda é um tipo de câncer agressivo que afeta os glóbulos brancos na medula óssea. Entre os principais sintomas estão cansaço, anemia, infecções frequentes, perda de peso, febre, falta de ar, hematomas e sangramentos. Os pacientes do Sistema Único de Saúde com esse diagnóstico e que não podem se submeter à quimioterapia intensiva passam a contar a partir de agora com uma nova opção de tratamento. Trata-se da combinação de dois medicamentos, venetoclax com azacitidina, incorporada ao SUS pelo Ministério da Saúde. O tratamento é indicado para pacientes adultos com leucemia mieloide aguda recém-diagnosticada. A medida beneficia principalmente pessoas idosas ou com condições de saúde que dificultam um tratamento convencional. A previsão do governo federal é que a nova terapia esteja disponível na rede pública em até 180 dias. Natália Kozlik, para a Voz do Brasil.
3: Para ajudar no combate a crimes digitais contra crianças e adolescentes, foi criado um canal de denúncias pela Agência Nacional de Proteção de Dados.
4: O novo canal busca facilitar o recebimento de relatos sobre violações de direitos por parte das plataformas na internet, como falhas na aferição de idade e ausência de segurança por padrão.
3: Os relatos devem ser de casos específicos e não genéricos e relacionados ao descumprimentos administrativos previstos no Estatuto Digital da Criança e do Adolescente.
4: O objetivo é ajudar no monitoramento e fiscalização de plataformas digitais e empresas que atuam no ambiente virtual.
3: Para denunciar, basta preencher o formulário disponível na plataforma da agência em www.gov.br/ANPD.
4: Começou Começou hoje o pagamento do abono salarial para os trabalhadores nascidos em julho e agosto.
3: Mais de 4 milhões de trabalhadores vão receber ao todo 5 bilhões e 500 milhões de reais com pagamentos realizados pela Caixa Econômica Federal.
4: O benefício varia de R$ 136 a R$ 1.621, de acordo com a quantidade de meses trabalhados.

0: no ano base 2024.
1: Tem direito ao abono aqueles que receberam remuneração média de até R$ 2.766,00 com cadastro no PIS/PASEP há pelo menos 5 anos.
0: Os valores ficam disponíveis para saque até o encerramento do calendário, em 30 de dezembro de 2026.
1: E essas foram as notícias do Governo do Brasil.
0: Uma realização da Secretaria de Comunicação Social da Presidência da República.
1: Com produção da empresa Brasil de Comunicação.
0: Fique agora com as notícias do Poder Judiciário e do Congresso Nacional. Boa noite.
1: Boa noite para você e até amanhã.
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4: Supremo Tribunal Federal valida a inclusão automática de novos servidores federais em plano de previdência complementar. Para o STJ, citação de empresa estrangeira por meio de representante no Brasil exige prova da representação. Oiapoque recebe ação itinerante da Justiça do Trabalho com serviços gratuitos à população. Boa noite, eu sou Walter Lima. O Supremo Tribunal Federal validou a inclusão automática de novos servidores federais em plano de previdência complementar. O plenário considerou que a regra é constitucional e não afasta o direito de escolha do servidor, que pode ser exercido posteriormente. Marcela Luiza.
5: Ao analisar o caso, o relator ministro Nunes Marques entendeu que a facultatividade prevista na Constituição está preservada, já que o servidor tem liberdade para decidir se deseja ou não permanecer no sistema. O ministro destacou que a legislação garante o cancelamento da inscrição a qualquer momento e prevê a devolução das contribuições com correção monetária nos casos de desistência em até 90 dias.
4: É nula a citação de empresa estrangeira por meio de suposta representante nacional sem prova concreta dessa representação. Essa decisão é do STJ, Fátima Uchoa.
6: A quarta turma do STJ deu provimento ao recurso especial da companhia coreana Hyundai Corporation para declarar nulos os atos processuais praticados desde a citação realizada por meio da Hyundai Caoa do Brasil em ação de cobrança, rescisão contratual e indenização ajuizada por empresa brasileira que alega não ter recebido acessórios de telefonia celular pelos quais pagou. A Justiça do Rio de Janeiro considerou válida a citação, mas o STJ entendeu que esse ato só seria válido se a representação tivesse sido comprovada, o que não ocorreu. Assim, sem representante formal confirmado, a Hyundai deveria ser citada diretamente na Coreia do Sul por carta rogatória. O voto que prevaleceu no julgamento foi o da ministra Isabel Galotti.
4: Equipes da Justiça do Trabalho e de órgãos parceiros chegam ao município de Oiapoque, no extremo norte do Amapá. É a itinerância Cidadania Aqui Com Você, para atender as aldeias indígenas. Rafael Silva.
7: As ações vão ocorrer de quarta a domingo. Primeiro na aldeia Manga, sábado e domingo será a vez da aldeia Espírito Santo. Pela Justiça do Trabalho, além de receber orientações, os moradores da região também vão poder denunciar e resolver questões trabalhistas e previdenciárias e até solucionar conflitos. Mas vai ter também outros serviços, como emissão de documentos, orientações jurídicas diversas e atendimento na área da saúde.
4: Quatro legendas exibem propaganda partidária nesta semana. Programas vão ao ar na terça, quinta e no sábado, entre 19h30 e 22h30. Mariana Fabri.
8: Nesta semana, o Partido dos Trabalhadores, o Partido Liberal, o Partido Comunista do Brasil e o Partido Social Democrático exibem propaganda partidária nas emissoras de rádio e televisão. O tempo de propaganda depende do número de deputados federais eleitos pelo partido nas eleições gerais de 2022. Por isso, PT, PL e PSD têm direito a 10 minutos cada. Já o PCdoB conta com 5 minutos. A propaganda partidária promove o programa e as atividades do partido e divulga o posicionamento sobre temas políticos e sociais. Em anos eleitorais, como 2026, esse tipo de propaganda só é transmitida no primeiro semestre.
4: Governo Federal e FUNAI pagarão 10 milhões de reais por violações contra indígenas na década de

0: 70, em Mato Grosso. A sentença também determinou a conclusão da demarcação em até 2 anos. Vanessa Pereira.
1: Depois de 50 anos, o MPF obteve a condenação na justiça contra o governo federal e a FUNAI por remover, na década de 1970, indígenas Tapaiuna do território tradicional, próximo a Diamantino, em Mato Grosso. Na sentença, foi determinado o pagamento de indenização por danos morais e coletivos para a comunidade indígena, no valor de 10 milhões de reais. A conclusão da demarcação das terras em até 2 anos e um pedido público de desculpas.
0: 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Boa noite.
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4: Eu sou Paula Groba.
5: E eu sou Ricardo Nakaoka.
4: E estes são os destaques de hoje do Jornal do Senado, que começa agora.
5: Senado pode analisar compensação para médico que prestar assistência durante voo.
4: Projeto endurece punição para quem induz crimes em escolas e shoppings.
5: Bombeiros podem passar a receber recursos de emendas da saúde.
4: Boa noite.
5: Boa noite.
4: Uma emergência médica a 10 mil metros de altura pode transformar um voo tranquilo em uma corrida contra o tempo. Nessas horas, a ajuda de um médico entre os passageiros pode fazer toda a diferença.
5: Para reconhecer esse trabalho voluntário, o Senado pode analisar um projeto que prevê algum tipo de compensação aos profissionais que prestarem socorro durante viagens aéreas. Os detalhes com o repórter Alexandre Campos.
6: Autor do projeto, o senador doutor Irã, do PP de Roraima, lembrou que o médico que presta assistência ainda é obrigado a preencher formulários após o pouso do avião com informações sobre os procedimentos adotados durante o voo. Pela proposta, a companhia aérea vai ter 2 opções. Inserir no seguro que é obrigada a contratar uma cláusula prevendo a compensação ao profissional da saúde que agir nessas situações, ou, por conta própria, oferecer algum tipo de ressarcimento, como pagamento em milhas ou upgrade em viagem futura.
7: Você sabe que nós temos uma população que tem envelhecido muito. E quanto mais envelhecemos, mais agravos nós ficamos suscetíveis. E muitas vezes a gente encontra pessoas idosas que às vezes não tomaram suas medicações antipertensivas, suas medicações para controlar sua glicose, enfim, o que torna muito frequente a necessidade de um atendimento médico nos aviões.
6: Na justificativa de seu projeto, o doutor Irã, que é médico, lembrou que o Conselho Federal de Medicina confirmou o entendimento de que é devido a algum tipo de compensação ao profissional pela prestação de socorro durante voos.
4: E o senador Eduardo Girão, do Novo do Ceará, lamentou a morte de 7 jovens atletas cearenses em um grave acidente ocorrido na rodovia estadual ao CE-187. Durante a sessão de hoje no Senado, ele pediu 1 minuto de silêncio em homenagem aos jogadores de basquete falecidos.
5: Girão lembrou que os jovens participam da Copa Sobral de Basquete e regressavam para Juazeiro do Norte quando o ônibus em que viajavam tombou às margens da rodovia.
8: Neste momento de profunda dor, eu quero manifestar minha solidariedade às famílias das vítimas e aos feridos que seguem recebendo atendimento médico e a toda a comunidade esportiva cearense.
4: O senador Isalci Lucas, do PL do Distrito Federal, alertou para o crescente endividamento das famílias brasileiras. Segundo o parlamentar, o número de pessoas com dívidas e restrições de crédito atingiu níveis recordes. Ele afirmou que a situação afeta principalmente as camadas de menor renda e defendeu uma reflexão sobre o alto custo do crédito no país.
5: Para Isalci, os juros elevados comprometem o orçamento familiar, dificultam o planejamento financeiro e limitam as perspectivas de crescimento econômico e social. Segundo ele, nenhum país consegue crescer de forma sustentável.
9: O grande problema do Brasil não é o tamanho da dívida. O grande problema do Brasil é o custo da dívida, é o preço do dinheiro, é o crédito caro, é o juro excessivo.
4: Na mesma linha, a senadora Zenaide Maia, do PSD do Rio Grande do Norte, voltou a defender medidas para reduzir o endividamento.

0: Aumento das famílias brasileiras. A parlamentar criticou as altas taxas de juros cobradas em operações de crédito, especialmente no cartão de crédito e no cheque especial, e argumentou que o comprometimento da renda dos brasileiros está diretamente relacionado ao elevado custo do crédito.
1: Zenaide Maia também pediu a aprovação da proposta de emenda à Constituição que limita os juros do cartão de crédito e do cheque especial a até 3 vezes a taxa Selic. Ela, que é autora da iniciativa, afirmou que a proposta ajudaria a conter o crescimento da inadimplência e a reduzir o impacto dos juros sobre o orçamento familiar. A PEC está em análise na Comissão de Constituição e Justiça.
2: Com a aprovação da nossa emenda, vamos frear essa bola de neve, pela qual os altos juros dificultam o pagamento e aprofundam a inadimplência.
0: Crianças e adolescentes precisarão de autorização judicial para exposição comercial nas redes sociais.
1: A determinação está no ECA Digital. Foi regulamentada pelo Conselho Nacional de Justiça e mira os chamados influenciadores mirins. Repórter Raíssa Abreu.
3: A norma do Conselho Nacional de Justiça determina que um juiz avaliará, por exemplo, se a atuação da criança ou adolescente nas redes é compatível com sua idade, suas atividades escolares e sua fase de desenvolvimento. O ECA Digital, que entrou em vigor em março, criou responsabilidades compartilhadas entre Estado, famílias e empresas de tecnologia na proteção das crianças e adolescentes no mundo virtual. O senador Alessandro Vieira, do MDB de Sergipe, foi o autor do projeto que deu origem à lei.
4: Nós estamos regulando parcialmente a atividade das empresas mais poderosas da história do capitalismo. Essa é a primeira lei das Américas nessa matéria. E nós conseguimos colocar na mesma mesa e do mesmo lado da trincheira pessoas tão diversas como a nossa senadora Damares e a deputada Maria do Rosário.
3: A proposta do CNJ, que regulamenta a atividade de crianças e adolescentes nas redes sociais, será votada no final de junho. Se aprovada, as plataformas deverão suspender conteúdos que exponham pessoas com menos de 18 anos sem alvará.
0: E a Comissão de Segurança Pública pode votar nesta terça-feira um projeto que endurece as punições para quem incita ou induz crimes em ambientes coletivos, como escolas, universidades e centros de compras.
1: A proposta foi apresentada para combater o crescimento de ameaças e discursos de pânico propagados na internet. Repórter Bruno Lourenço.
5: A relatora, senadora professora Dorinha Seabra, do União do Tocantins, lembrou os trágicos atentados ocorridos em escolas de São Paulo, Blumenau, Aracruz e Sobral para justificar a necessidade do projeto.
6: Um grande número de pessoas que, aproveitando-se do anonimato e de uma suposta impunidade conferida pela rede mundial de computadores, passam a incitar ou induzir prática de homicídio, lesão corporal e ameaças em locais de frequentação coletiva, como escolas, universidades, ambientes de trabalho e centros de compra.
5: Apesar de apoiar a proposta, o senador Fabiano Contarato, do PT do Espírito Santo, afirmou que a alteração no Código Penal pode acabar diminuindo a pena.
7: Você está tirando a figura da codelinquência, seja do partícipe por participação moral na forma de induzimento ou instigação, ou no auxílio, que seria, pela teoria unitária humanista, pelo mesmo homicídio.
5: Depois da CSP, o projeto de lei segue para a Comissão de Constituição e Justiça.
0: Verbas da saúde para atendimentos dos bombeiros e regras para o uso de inteligência artificial estão entre os temas em debate no Senado nesta semana.
1: Um dos projetos em análise prevê o uso de emendas parlamentares da saúde para custear e equipar os serviços de atendimento pré-hospitalar dos corpos de bombeiros militares. Repórter Marcela Cunha.
8: Na terça-feira, a Comissão de Assuntos Econômicos pode votar uma proposta que atualiza os limites de endividamento para acesso ao microcrédito, com a correção anual desses valores pela inflação. Na Comissão de Educação, os senadores analisam novas regras para a participação de crianças e adolescentes em espetáculos e vídeos publicados na internet. Além de exigir autorização judicial, o texto proíbe a presença de menores em publicidade de cigarros, bebidas alcoólicas e apostas. Na quarta-feira, a Comissão de Assuntos Sociais pode autorizar o uso de emendas parlamentares da saúde para custear e equipar os serviços de atendimento atendimento pré-hospitalar dos corpos de bombeiros militares. Mas o senador Humberto Costa, do PT de Pernambuco, alertou que a inclusão dos bombeiros entre os destinatários das emendas da saúde pode aumentar a disputa por recursos do SUS.
9: Poderá gerar maior competição por verbas já insuficientes para atender plenamente as necessidades da atenção básica, da rede hospitalar, do SAMU e de outros serviços estratégicos do SUS.
8: Na Comissão de Ciência e Tecnologia, uma proposta proíbe o uso de inteligência artificial para reproduzir sem autorização a voz ou a imagem de uma pessoa com fins comerciais.
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1: Com edição de Paula Groba e trabalhos técnicos de João Lira, o Jornal do Senado fica por aqui. Acompanhe agora as notícias da Câmara dos Deputados. Boa noite.
0: Uma boa noite e até amanhã.
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12: Câmara pode votar texto do governo sobre redução da jornada de trabalho.
13: Avança projeto que indeniza produtores por prejuízos com falta de energia.
12: Deputados facilitam a matrícula em cidade vizinha mais próxima do aluno.
13: Proposta prevê incentivo fiscal para livros, brinquedos e jogos inclusivos.
12: Boa noite. A Comissão de Constituição e Justiça da Câmara aprovou o projeto que prevê incentivo fiscal para livros, brinquedos e jogos inclusivos. Agora, a proposta será analisada pelo Senado. A repórter Maria Neves explica o que diz o texto.
14: Pelo texto, o poder público deverá reduzir tributos para a produção de materiais que ajudem crianças e jovens com desordem estética, deficiência ou enfermidade que cause embaraço social a compreender e aceitar sua condição. Autor do texto, o deputado Dr. Jaziel, do PL do Ceará, afirma que a carga tributária sobre brinquedos corresponde a cerca de 40% do preço final. Devido a essa tributação elevada, o parlamentar sustenta que o mercado de artigos lúdicos para crianças com deficiência não alcança larga escala. É atendido por iniciativas isoladas e artesanais. O relator da proposta, deputado Diego Garcia, do Paraná, concorda com o autor e acrescenta que atividades lúdicas e brincadeiras são coisa séria, principalmente para crianças com deficiência.
15: Crianças com deficiência devem ser estimuladas a desenvolver autonomia e autoestima. Materiais didáticos, livros, jogos e brinquedos inclusivos que respeitem as individualidades certamente terão repercussão positiva no desenvolvimento das crianças.
14: O deputado ressalta que percepções, raciocínio e criatividade são aprendidos na relação das crianças consigo mesmas e com o outro por meio do lazer infantil. E, para crianças com deficiência, destaca que as brincadeiras são instrumentos eficazes de superação de dificuldades e de desenvolvimento da criatividade. Segundo o Instituto Brasileiro de Geografia e Estatística, o Brasil tem 14 milhões e meio de pessoas com deficiência, o que representa 7,3% da população com 2 anos ou mais. Além disso, o Instituto identificou 2 milhões e 400 mil pessoas com autismo. Da Rádio Câmara de Brasília, Maria Neves.
11: Turismo.
13: Gilson Daniel, do Podemos do Espírito Santo, destaca o potencial turístico da região do Caparaó, impulsionado por eventos tradicionais e pelas belezas naturais. O deputado cita o Festival de Inverno de Guaçuí e a Festa do Carro de Boi, na cidade de Iúna, como iniciativas que valorizam a cultura local.
12: Gilson Daniel também ressalta que Caparaó reúne atrativos como o Pico da Bandeira, além de uma rica gastronomia regional. Ele registra investimentos destinados à região, como a inauguração da obra de asfaltamento da rodovia que liga os municípios de Iúna e Urupi.
11: Agricultura.
13: Projeto que prevê indenização a produtores rurais por prejuízos com falta de energia avança na Câmara. A repórter Sofia Peçanha tem os detalhes.
16: A Comissão de Agricultura aprovou o projeto que prevê que produtores rurais sejam indenizados quando tiverem prejuízo.

0: prejuízos causados por falhas no fornecimento de energia elétrica. Apresentada pelo deputado Marcos Beltrão, de Alagoas, a proposta também foi aprovada pela Comissão de Minas e Energia. A medida vale para situações em que a falta de luz ou oscilações na rede elétrica provoquem a perda de produtos perecíveis, como leite, frutas, grãos armazenados ou até a morte de animais que dependem de sistemas automatizados para a sobrevivência. Durante a discussão na Comissão de Minas e Energia, o deputado Padre João, do PT de Minas Gerais, destacou os impactos diretos para os produtores, especialmente os de menor porte.
1: Porque a pessoa ela tem uma expectativa de, no mês, ela receber o leite que ofereceu. Então, terminar o prazo, isso é muito importante, porque a pessoa ela fica descapitalizada, fica sem renda, porque é o prejuízo. Caso do leite, mas tem as câmeras frias de legumes, verduras, queijos.
0: Para ter direito à indenização, o produtor deverá comprovar por meio de documentos técnicos que prejuízo foi causado diretamente pela interrupção de energia. O valor será calculado com base no preço de mercado dos produtos na região. O texto também determina que a concessionária de energia terá até 30 dias para analisar o pedido e fazer o pagamento. Caso o prazo não seja cumprido, haverá acréscimo de 10% no valor da indenização como multa. O relator da proposta na Comissão de Agricultura, o deputado Tião Medeiros, do PP do Paraná, afirmou que a medida também pode incentivar melhorias na qualidade do serviço prestado pelas empresas de energia.
2: O dever de indenizar fortalece um incentivo para a atuação proativa dos distribuidores, ao mesmo tempo em que responde a uma demanda urgente dos produtores rurais de todo o país.
0: O projeto que garante indenização a produtores rurais por perdas causadas por falta de energia elétrica segue para análise na Comissão de Constituição e Justiça. Da Rádio Câmara de Brasília, Sofia Peçanha.
3: Economia.
4: Reginaldo Lopes, do PT de Minas Gerais, anuncia uma articulação partidária em torno da proposta que garante fomento indireto aos setores da cultura e do esporte por meio de créditos tributários para gestores, artistas e patrocinadores.
5: O deputado explica que o principal objetivo da proposta é incluir os mecanismos permanentes de fomento dentro das regras da reforma tributária. Para Reginaldo Lopes, a medida fortalece a geração de emprego e renda, além de estimular investimentos privados em cultura e esporte.
4: Maurício Marcon, do PL do Rio Grande do Sul, alerta para o agravamento da situação econômica do país. Ao mencionar dados sobre o endividamento das famílias brasileiras, o deputado prevê um cenário de forte instabilidade financeira.
5: De acordo com Maurício Marcon, o descontrole fiscal do governo impulsionou a inflação dos alimentos e elevou a taxa de juros a patamares históricos. Ele recomenda cautela financeira aos cidadãos diante do risco de uma crise.
3: Trabalho.
4: O plenário da Câmara dos Deputados deve votar o projeto do governo que limita em 40 horas semanais a jornada de trabalho. O repórter Antônio Vital nos conta como estão as negociações.
6: A semana no plenário da Câmara começa com um único projeto na pauta, o que define a jornada máxima de trabalho em 40 horas semanais sem redução de salários. No final de maio, a Câmara aprovou proposta que inclui esse limite na Constituição, o que deve ser ainda analisado pelo Senado. A diferença é que o projeto, enviado pelo governo ao Congresso em abril, detalha a aplicação da redução da jornada e altera 9 leis, além da consolidação das leis do trabalho, a CLT. Acrescenta esse limite em legislações específicas que tratam do repouso semanal remunerado, do esporte e de profissões como aeronautas, seguranças privados, trabalhadores domésticos e radialistas. O projeto chegou à Câmara em abril com regime de urgência constitucional, com prazo para ser votado. Como isso não ocorreu, passou a trancar a pauta do plenário a partir de 30 de maio. Desde então, os deputados ficaram impedidos de votar qualquer outro projeto de lei. Na semana passada, o presidente da Câmara, Hugo Mota, designou como relator o deputado Léo Prates, do Republicanos da Bahia, o mesmo da proposta de emenda à Constituição que acaba com a escala 6x1. O projeto do governo define que a duração normal do trabalho não poderá ultrapassar 8 horas diárias e 40 horas semanais, o que vai valer também para trabalhadores com escalas especiais. Estabelece ainda que todos os trabalhadores terão direito a 2 dias de folga remunerados por semana, de preferência aos sábados e domingos. Abre exceções para negociações coletivas, de acordo com as peculiaridades de cada atividade. Também permite escalas de até 12 horas seguidas, mas mantendo o limite de 40 horas semanais. A proposta do governo se aplica aos contratos em vigor e passa a valer imediatamente assim que virar lei. Já a proposta já aprovada, que acrescenta esses limites ao texto da Constituição, define que a adoção da medida será gradual, com prazo de 2 meses para começar a valer limite de 42 horas e de 1 ano para a jornada de 40 horas. Prevê ainda medidas de transição para microempreendedores individuais, microempresas e empresas de pequeno porte, e admite manutenção da jornada atual para terceiros.

0: horas semanais de trabalho na Constituição, quando foi votada na Câmara, recebeu críticas de deputados da oposição. Deputados do PL, do Novo e do Missão disseram que a medida vai acarretar aumento do trabalho informal, diminuir a produtividade e aumentar o custo para as empresas. Da Rádio Câmara, de Brasília, Antônio Vital.
1: Relações Exteriores.
2: Alexandre Lindemeyer, do PT do Rio Grande do Sul, defende a soberania nacional e a autonomia jurídica do Brasil, sustentando que o país não deve se curvar a decisões externas. Ele lembra a decisão dos Estados Unidos de classificar as facções criminosas brasileiras como grupos terroristas.
3: Alexandre Lindemeyer afirma que a lei brasileira e tratados internacionais distinguem claramente crime organizado e terrorismo. Em sua opinião, os Estados Unidos são movidos por interesses próprios, com o apoio de políticos brasileiros empenhados em entregar riquezas nacionais.
1: Educação.
2: A Câmara aprovou o projeto que facilita a matrícula na escola mais perto do aluno, mesmo que em município vizinho, e o texto seguiu para análise do Senado. Confira na reportagem de Luiz Cláudio Canuto.
4: A Comissão de Constituição e Justiça da Câmara dos Deputados aprovou o projeto que assegura a alunos da educação básica o direito de se matricular na escola mais próxima da sua casa, mesmo que seja em um município vizinho. O texto aprovado muda a LDB, Lei de Diretrizes e Bases da Educação Nacional. Por recomendação da relatora, deputada Júlia Zanatta, do PL de Santa Catarina, a comissão aprovou as sugestões da Comissão de Educação para o projeto. Pela versão aprovada, será assegurado o direito à matrícula e ao transporte escolar, com possibilidade de acordo entre os municípios. A deputada Júlia Zanatta reforçou a importância da medida.
5: Não precisando de mais uma legislação estadual ou municipal para acertar isso aqui. Então, é uma legislação que pensa na vida das pessoas lá na ponta, dos alunos, das mães, que às vezes moram na divisa de um município com outro e não conseguem fazer essa matrícula por causa de uma burocracia imposta por uma lei que foi feita aqui em Brasília, mas que não viu a realidade das pessoas lá na ponta. Então é um grande avanço.
4: O censo de 2022 apontou que 7,2% dos estudantes do Brasil, ou seja, 4 milhões de alunos, precisam ir a um município vizinho para estudar. Pouco mais de 3% dos alunos do ensino fundamental e 6,6% dos alunos do ensino médio precisam fazer diariamente esse deslocamento. O projeto original é do deputado Evair Vieira de Mello, do Espírito Santo. Da Rádio Câmara de Brasília, Luiz Cláudio Canuto.
1: Política.
3: Heloísa Helena, da Rede do Rio de Janeiro, despediu-se da Câmara após cumprir um mandato temporário de 4 meses. Em seu pronunciamento, a congressista fez um balanço de sua atuação, destacando a apresentação de mais de 60 projetos de lei voltados para a área social.
2: Heloísa Helena afirma que deixou o cargo consciente de ter feito uma política ética. A legisladora deixa o cargo em função do fim da suspensão do mandato do deputado Glauber Braga.
1: Justiça.
3: O nome afetivo, que muitas vezes crianças e adolescentes usam ao ganharem novas famílias, vai poder ser oficializado antes do fim do processo de adoção. A repórter Mônica Tati explica o teor da proposta, que agora vai para o Senado.
6: A Câmara dos Deputados aprovou proposta que permite o uso de nome afetivo por crianças e adolescentes sob guarda provisória, em cadastros de escolas e estabelecimentos de saúde, cultura e lazer. O nome afetivo é aquele pelo qual o menor é chamado pela nova família, antes da conclusão do processo de adoção e da alteração definitiva na certidão de nascimento. Depois de adotada, a criança geralmente troca o sobrenome. No entanto, há casos em que há a troca do primeiro nome também. O objetivo do projeto é antecipar o uso desse nome, como forma de respeitar a identidade da criança. A autora do projeto, a deputada Laura Carneiro, do PSD do Rio de Janeiro, explica por que a mudança do nome é importante ainda durante o processo de adoção.
7: A criança chegar à adoção é porque ela perdeu todos os vínculos familiares, seja por violência, seja por abandono. Está absolutamente desprotegida, principalmente no aborto. Então, vem o processo de adoção. O processo começa com essa guarda provisória. Isso demora muito tempo, é uma análise difícil. Mas durante esse tempo, essa criança cria vínculo com essa nova família. A própria família e na

0: escola, os amiguinhos, na sociedade, na vida normal dessa criança, ela passa a precisar efetivamente ser parte daquela família. E esse pertencimento também está ligado ao nome dela.
1: Laura Carneiro também destaca a importância de mais mecanismos para incentivar a adoção no país, principalmente de crianças mais velhas e adolescentes. A proposta que permite o uso de nome afetivo por crianças e adolescentes sob guarda provisória segue agora para o Senado Federal e, se for aprovada, pode ser sancionada pelo presidente da República e virar lei. Da Rádio Câmara de Brasília, Mônica Tati.
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3: Segurança Pública.
4: Avançou na Comissão de Constituição e Justiça da Câmara a proposta que reduz a maioridade penal para 16 anos. Para Sérgio Turra, do PP do Rio Grande do Sul, a medida acaba com a possibilidade de criminosos de alta periculosidade se esconderem na menoridade.
5: O deputado critica a oposição de esquerda à proposta, argumentando que ela protege criminosos, indo contra o interesse público e a segurança da sociedade. Sérgio Turra menciona o apoio popular à medida, que será analisada agora por uma comissão especial, antes de ir à votação no plenário.
4: Sargento Faur, do PL do Paraná, celebra a aprovação na CCJ da PEC que reduz a maioridade penal. O congressista afirma que a medida é um primeiro passo para responsabilizar adolescentes de 16 e 17 anos envolvidos em crimes graves.
5: Sargento Faúl sustenta que a punição de adolescentes infratores busca proteger principalmente os jovens que estudam e trabalham. Ele lembra que a PEC ainda precisa passar por comissão especial e pelo plenário da Câmara em 2 turnos antes de seguir para o Senado.
4: José Rocha, do União da Bahia, celebra o Dia da Marinha, comemorado em 11 de junho. O parlamentar ressalta o papel histórico da corporação e exalta suas ações humanitárias operadas em rios de regiões isoladas para levar desenvolvimento e promover a integração nacional.
5: Presidente da Frente Parlamentar de Apoio ao Programa Antártico Brasileiro, José Rocha, ressalta a importância da Força Naval na proteção de quase 6 milhões de quilômetros quadrados da Amazônia Azul e defende investimentos em tecnologia como a construção de submarinos e fragatas.
4: Termina agora o Jornal Câmara dos Deputados, produzido pela Rádio Câmara, com trabalhos técnicos de Wellington Teles e apresentação de Val Monteiro e Luciana Vieira. Uma boa noite para você.
5: Você fica com as notícias do Tribunal de Contas da União. Boa noite.
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17: Olá, amigos, boa noite. 8:03. Estamos iniciando o noturno desta segunda-feira, 15 de junho de 2026. Ponte Rio-Niterói, de Chico Chagas. Com Chico Chagas, José Arimateia, Rafael Barata, Nelson Faria e Augusto Matuso.

0: Baião Pifado, de Jefferson Gonçalves, com Jefferson Gonçalves e Banda. Antes, Ponte Rio-Niterói, de Chico Chagas, com Chico Chagas, José Arimateia, Rafael Barata, Nelson Faria e Augusto Matoso. Rádio MEC 8 e 11.
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0: Divagando, de Nelson Miranda, com Henrique Annes e Oficina de Cordas.

0: Guarda-chuvas coloridos, de Marvel Ciribelli com Marvel Ciribelli Vogue Samba Jazz. Antes, Divagando, de Nelson Miranda, com Henrique Annes e Oficina de Cordas. Rádio MEC 8 e 18, boa noite.
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0: Tardes Goianas, de Rafael dos Santos, com Lúcia Barrenechea e Sérgio Barrenechea.

0: Salsamba, música e interpretação de Sidney Matos. Antes, Tardes Goianas, de Rafael dos Santos, com Lúcia Barrenechea e Sérgio Barrenechea. Rádio MEC 8:27.
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0: Doce de Coco, de Jacó do Bandolim, com Marcelo Guima.

0: Choro para Aurélio, música e interpretação de Ademir Cândido. Antes, Doce de Coco, de Jacó do Bandolim, com Marcelo Guima. Rádio MEC 8:33.
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0: Dance, música e interpretação de Giba Esteves.

0: Nilopolitano, de Dominguinhos, com Beto Cazes, Henrique Cazes, Marcelo Caldi, Rogério Caetano e Durval Pereira. Antes, Dance, música e interpretação de Giba Esteves. Rádio MEC 8:45. Boa noite.
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0: Cio da Terra, de Milton Nascimento e Chico Buarque, com Jurandir Santana e Gabriel Grossi.

Atraente, de Chiquinha Gonzaga, com quinteto de metais MP5. Antes, Cio da Terra, de Milton Nascimento e Chico Buarque, com Jurandir Santana e Gabriel Grossi. Rádio MEC 8:51. Fora da Ordem, de Caetano Veloso, com Chico Costa e Alexandre Santin.

Fora da Ordem, de Caetano Veloso, com Chico Costa e Alexandre Santin. E assim encerramos o Noturno desta segunda-feira, que está de volta amanhã, a partir das 20h. Continue conosco, vem aí o Jazz Livre, ao vivo. Até já!

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2: Nove horas.
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2: Olá, amigos, eu sou o Sidney Ferreira e o Jazz Livre está começando aqui pela sua Rádio MEC. O Jazz Livre é sua faixa diária, de segunda a sexta, com o melhor do jazz e do instrumental contemporâneo. Milt Jackson, o Bags, foi o vibrafonista que deu alma ao Modern Jazz Quartet. Seu som quente e melódico revolucionou o instrumento no jazz. Ao lado de Ray Charles, Cosmic Ray ganha uma interpretação cheia de blues, soul e profunda musicalidade. Dois gigantes da música americana conversando em alto nível. Cosmic Ray abrindo o Jazz Livre de hoje com Milt Jackson e Ray Charles. A música é do Ray Charles. Você está na Rádio MEC e este é o Jazz Livre.